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16: 21 horas e 6 minutos. Boa noite.

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1: Olá, boa noite.
2: Boa noite para você que nos acompanha em todo o país.
1: Segunda-feira, 21 de setembro de 2026.
2: Vamos aos destaques do dia.
1: Semana reúne ações contra o crime organizado no sistema prisional.
2: Uma das operações tem como alvo a identificação e a retirada de aparelhos celulares dos presídios. Thaís de Araújo.
3: As ações ainda incluem capacitações de policiais penais e treinamento para operar equipamentos de raio-x e scanners corporais.
1: Pix automático poderá ser utilizado em contas salário.
2: Regra entra em vigor a partir de julho de 2027. E não é só isso. Luana Karen.
4: Entre as medidas de segurança está a que amplia de 30 para 80 dias o prazo que a vítima de um Pix fraudulento tem para recorrer ao banco e tomar as providências.
1: Inclusão é direito. Dia Nacional de Luta da Pessoa com Deficiência reforça a lei brasileira.
2: Estatuto destaca compromissos para a formulação de políticas de acessibilidade universais.
1: Quem explica é Isadora Nascimento, secretária dos Direitos da Pessoa com Deficiência.
5: É um documento extremamente completo, extremamente robusto, porque foi construído com a participação plena das pessoas com deficiência, né? Respeitando aí o lema do Nada Sobre Nós Sem Nós.
2: E hoje, na apresentação da Voz do Brasil, eu, Mariana Jungmann e Luciano Seixas.
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2: O Ministério da Justiça e Segurança Pública promove essa semana ações de enfrentamento ao crime organizado dentro do sistema prisional.
1: Um dos objetivos é impedir a entrada e o uso de materiais ilícitos e fortalecer o trabalho de inteligência e fiscalização.
2: As ações incluem operações de revista, uso de novas tecnologias, entrega de equipamentos e capacitação de policiais penais em diferentes estados.
3: O Ministério da Justiça e Segurança Pública realiza nesta semana uma série de operações e ações de capacitação para reforçar o combate ao crime organizado dentro do sistema prisional. Uma das principais iniciativas é a Operação MUT, que promove revistas estratégicas para localizar e retirar celulares e outros materiais ilícitos das unidades prisionais. Desde maio, as ações resultaram na revista de mais de 10 mil celas em 312 unidades. Ao todo, foram apreendidos 2.447 aparelhos celulares. Outra frente é a Operação Modo Avião, realizada nos estados do Rio de Janeiro, Rio Grande do Sul, Ceará e Paraíba. A ação utiliza equipamentos capazes de identificar sinais e dispositivos usados de forma irregular dentro das unidades prisionais. Os dados obtidos ajudam as equipes de inteligência a definir os locais que devem passar por revistas e outras ações. Também estão sendo entregues equipamentos para reforçar a segurança, como body scanners, georradares e kits de varredura. Os aparelhos ajudam, por exemplo, na inspeção corporal, na localização de alterações no solo e na identificação de dispositivos eletrônicos. As ações dessa semana ainda incluem capacitações de policiais penais e treinamento para operar equipamentos de raio-x e scanners corporais, inclusive com recursos de inteligência artificial para auxiliar na análise das imagens. Thaís de Araújo, para a Voz do Brasil.
1: E a Advocacia Geral da União renovou o pedido para que a plataforma Discord seja obrigada a adotar medidas efetivas para proteger crianças, adolescentes e mulheres no ambiente digital, de acordo com as exigências da legislação brasileira.
2: A AGU avaliou como insuficiente a proposta apresentada pela plataforma.
1: Em 25 de agosto, a AGU apresentou ação civil pública solicitando ao Discord a adoção de medidas de segurança, como reforço dos mecanismos de controle parental e a implantação de sistemas que consigam detectar e prevenir situações que representem riscos a crianças e adolescentes.
2: Também pediu a implementação de mecanismos de detecção, avaliação e moderação de conteúdos com práticas de maus tratos, violência, mutilação e crueldade contra animais.
1: Hoje, dia 21 de setembro, é celebrado o Dia Nacional de Luta da Pessoa com Deficiência.
2: A data marca a mobilização histórica pela garantia de direitos, acessibilidade e combate ao capacitismo na sociedade.
1: E você sabia que esses direitos estão previstos em lei?
2: São garantias que ajudam a promover mais autonomia, inclusão e oportunidades para que as pessoas com deficiência possam participar plenamente da sociedade.
1: E o que fazer caso esses direitos não sejam respeitados? É o que vamos ouvir agora na reportagem de Pablo Mundim.
6: ir ao cinema, ler um cardápio ou simplesmente caminhar pela rua. Situações comuns do dia a dia, mas para quem tem deficiência visual, podem ser um desafio. Laíssa Cardoso, de 35 anos, conhece essa realidade de perto. A sua condição não impediu que ela se tornasse mestre em ciência política e analista judiciária, mas as barreiras ainda fazem parte da rotina.
7: A gente não está tão presente nos espaços quanto a gente poderia e quanto a gente deveria. E aí não é só uma questão de não ter rampa, de não ter piso tátil, mas é uma questão de as pessoas ainda estranharem o que é diferente delas.
6: A Lei Brasileira de Inclusão, conhecida como Estatuto da Pessoa com Deficiência, estabelece direitos para garantir a essas pessoas participação plena e igualdade de condições. A legislação prevê medidas de acessibilidade, como reserva de espaços livres e assentos adaptados. Também proíbe qualquer forma de discriminação, garante educação inclusiva em todos os níveis de ensino e atendimento integral e especializado pelo SUS. Caso não tenha seus direitos respeitados, o secretário nacional substituto dos direitos da pessoa com deficiência do Ministério dos Direitos Humanos, Alex Alverga, explica a quem o cidadão pode recorrer.
8: Caso isso tenha acontecido em relação à prestação de um serviço, uma instituição, o primeiro local é diretamente o local responsável. No entanto, um conjunto de outras salvaguardas também são disponíveis. O serviço Disque 100 é um canal que recebe denúncias de violação de direitos humanos, 7 dias por semana, 24 horas. Evidentemente, também, a depender da situação, da gravidade, defensorias públicas, delegacias especializadas, órgãos de defesa do consumidor.
6: O Disque 100 também pode ser acessado pelo WhatsApp no número 6199-611-0100. Vale lembrar que o serviço é gratuito e garante o sigilo das informações prestadas. Reportagem Pablo Mundim.
2: Pois é, de acordo com o último censo, o Brasil tem cerca de 14 milhões de pessoas com algum tipo de deficiência.
1: O número representa pouco mais de 7% do total da população.
2: E para falar sobre a Lei Brasileira de Inclusão, eu e o Nazi Brum conversamos com a Secretária Nacional dos Direitos da Pessoa com Deficiência, Isadora Nascimento, sobre as políticas públicas que têm sido desenvolvidas para o direito a todos. Acompanhe. Secretária Isadora Nascimento, bem-vinda à Voz do Brasil. Prazer ter a senhora conosco justamente nesse dia de luta da pessoa com deficiência, que eu gostaria que a senhora começasse falando então pra gente sobre capacitismo e como esse tipo de preconceito prejudica a vida das pessoas com deficiência.
5: Primeiramente, muito obrigada pelo convite. Sim, o capacitismo ele é um conceito que eu costumo dizer que é muito completo e muito complexo, né? Porque ora ele vem na perspectiva de se considerar a pessoa com deficiência como incapaz de trabalhar, de estudar, de ocupar espaços de tomada de decisão, de fazer atividades simples do dia a dia. Ora também vem com essa perspectiva da supervalorização da deficiência. Então, considera aí que essa pessoa com deficiência, ela é um herói ou uma heroína, é um exemplo de superação apenas por existir com uma deficiência. Então, acaba colocando muitas vezes também essa pessoa com deficiência no lugar ali de anjo, de um ser quase que de outro mundo, né? Então,
2: já capacitismo denota a expectativa de que aquela pessoa não desse conta de fazer as coisas, né?
5: Exato. Então, tem esse viés da incapacidade, muitas vezes, mas também esse viés aí dessa supervalorização por falta de entendimento, né, sobre o conceito real de deficiência.
9: Bom, secretária, a gente chega na importância de que quem tem algum tipo de deficiência tem acesso a oportunidades, né, de emprego, estudo, vida autônoma, e hoje existe um estatuto, um marco legal que busca garantir esses direitos. O que é que está previsto no Estatuto da Pessoa com Deficiência?
5: Bom, esse estatuto, também conhecido como Lei Brasileira de Inclusão, que está em vigor desde 2015, é um documento extremamente completo, extremamente robusto, porque foi construído com a participação plena das pessoas com deficiência, né? Respeitando aí o lema do Nada Sobre Nós Sem Nós. E é um estatuto que é baseado na Convenção da ONU dos Direitos das Pessoas com Deficiência e, no Brasil, tem status de emenda constitucional. Então, é um documento extremamente completo que vai prever aí direitos diversos, pensando em educação, saúde, trabalho, acessos diversos, né, em relação a questões de acessibilidade arquitetônica, tecnológica, atitudinal, comunicacional, e é um documento aí que norteia essa construção do próprio país mesmo em relação a políticas públicas. Então, dele também nasce a Política Nacional dos Direitos da Pessoa com Deficiência, que é o Plano Novo Viver Sem Limite, que tem base, né, nessa Lei Brasileira de Inclusão, também na Convenção, e outros frutos vão surgindo a partir desse documento que é tão importante.
2: Pois é, eu ia justamente perguntar aí sobre o trabalho que o Ministério dos Direitos Humanos vem fazendo para garantir esses direitos que estão previstos no Estatuto. O Viver Sem Limites é um deles, né?
5: Exato. A Secretaria Nacional dos Direitos da Pessoa com Deficiência, vinculada ao Ministério dos Direitos Humanos e Cidadania, tem esse papel de ajudar, né, a fomentar aí a construção de políticas públicas para pessoas com deficiência em todo o território. Então, a gente, em diálogo também com outros ministérios, entendendo que a pauta da deficiência ela é transversal, então a gente dialoga com a cultura, com o esporte, com a saúde, com o trabalho, com a assistência social, enfim, com as diversas áreas que as pessoas acessam, né, no seu cotidiano, para garantir também acessos para pessoas com deficiência. Então, o Viver Sem Limite ele é construído nessa perspectiva ampla, pensando em eixos. Então também a gente tem essa divisão em quatro eixos: gestão inclusiva e participativa, enfrentamento à violência, acessibilidade e também promoção de direitos, entendendo aí que esses acessos eles precisam ser abrangentes e também precisam chegar nos territórios de forma ampla, né? Pensando às vezes naquele município que é pequenininho, lá na ponta, mas que também precisa ter uma estrutura de governança aí forte para a pessoa com deficiência.
9: Pois é, secretária, a senhora citou um ponto aí que a gente não pode deixar de falar, que são situações de abuso que pessoas com deficiência podem estar sujeitas. O Ministério tem canais para receber denúncias de maus tratos e violência?
5: Sim, o Ministério dos Direitos Humanos faz um trabalho muito importante de acolhimento e encaminhamento dessas denúncias, né, aos órgãos responsáveis, recebendo essas denúncias através do Disque 100, né, o Disque Direitos Humanos, e ali é dado o encaminhamento necessário aos diversos tipos de violações que chegam, né, infelizmente. A gente tem violências aí que são patrimoniais, pensando em pessoas com deficiência, violências físicas, psicológicas, institucionais, né? O próprio capacitismo é uma forma de violências que origina aí diversas questões muito sérias, né, que precisam ser enfrentadas. Então a gente tenta, enquanto Ministério, também em articulação com outros órgãos de proteção, né? Então, Ministério Público, nos estados e nos municípios, também envolver os conselhos de direitos, né, que são muito importantes, para que a gente tenha também junto às defensorias, enfim, todos esses órgãos de acolhimento, de proteção, que possam trabalhar juntos para receber essas demandas.
2: E existe um balanço do Disque 100 sobre os tipos mais comuns de denúncia, o volume dessas denúncias?
5: Então, são diversas denúncias que chegam diariamente, é difícil falar isso, né, porque a gente ainda está em um tempo em que violências são comuns, mas acho que, exemplificando, assim, até novamente, pensar em violência física, pessoas com deficiência, principalmente mulheres, são as que mais sofrem violência física. Violência patrimonial, então, muitas vezes, essa administração, né, do recurso que a pessoa recebe é feita pela família ou pelos próprios companheiros ou cuidadores, que muitas vezes utilizam, né, desses recursos da pessoa de uma forma indevida. Então isso gera violência patrimonial e outras tantas, né, algumas denúncias de violência institucional, pensando nos ambientes aí de ensino, de trabalho, a gente recebe aí de diversas frentes.
9: Bom, nós conversamos com Isadora Nascimento, secretária nacional dos Direitos da Pessoa com Deficiência. Secretária, muito obrigado pela sua entrevista à Voz do Brasil.
5: Muito obrigada.
1: O Pix ganhou novas regras que ampliam as possibilidades de uso da ferramenta.
2: Também reforçam os mecanismos de segurança contra golpes e fraudes.
1: Os detalhes vamos ouvir agora na reportagem de Luana Karen.
4: Entre as medidas de segurança está a que amplia de 30 para 80 dias o prazo que a vítima de um PIX fraudulento tem para recorrer ao banco e tomar as providências. A medida impacta sobretudo comerciantes e varejistas, que às vezes levam um tempo maior para fazer seu fluxo de caixa e identificar o golpe. A economista Carla Bene, professora da Fundação Getúlio Vargas, destaca que o Banco Central também apertou o passo contra golpistas que usam contas de fachada para movimentar o dinheiro.
10: O que eles chamam de contas de passagem ou contas de laranjas, onde entra o dinheiro de uma fraude e ele vai sendo transferido para várias contas, é como se ele se perdesse no meio do caminho. E o Banco Central vai entrar também nesse procedimento com essas contas de passagem e ele também pode vir a fazer bloqueio nessas contas.
4: Chaves de CPFs e CNPJs em situações irregulares com a Receita Federal terão exclusão automática. Outra mudança ressaltada pela economista Carla Bene é que, a partir de 1º de março de 2027, os usuários vão poder anexar diretamente nos aplicativos das instituições bancárias documentos que indiquem a possibilidade de golpe.
10: Você vai poder enviar provas, como áudios, prints e documentos diretamente na contestação para a instituição bancária. É algo importante, porque se você, já sabendo disso, já começa a guardar, digamos assim, as suas provas para os seus pagamentos. E caso aconteça, você pode usar isso daí já dentro do aplicativo a partir do ano que vem.
4: Outra novidade é a permissão para que o cidadão possa cadastrar na conta salário despesas recorrentes para pagamento com o PIX automático a partir de julho de 2027. O Banco Central também regulamentou a chamada cobrança híbrida, uma prática já utilizada por algumas empresas e que permite ao consumidor escolher entre pagar uma cobrança por boleto ou por PIX. A medida entra em vigor em fevereiro de 2027 e deve reduzir riscos operacionais e evitar pagamentos indevidos ou em duplicidade. Reportagem Luana Karen.
2: Faltam menos de 2 meses para um momento crucial na vida de milhares de estudantes.
1: As provas do Enem estão marcadas para novembro, este ano com novidades.
2: Entre elas, o aumento nos locais de prova. A repórter Gabriela Noronha tem mais detalhes.
11: Aos 21 anos, o estudante brasiliense João Ferreira vai fazer a prova do Exame Nacional do Ensino Médio pela segunda vez e para conquistar a sonhada vaga no curso de arquitetura da Universidade de Brasília, ele concilia as aulas presenciais em um cursinho com a rotina de estudos em casa. Para o estudante, o importante é manter a disciplina.
12: Estudar de uma forma orgânica, com organização, que tem um plano de estudo voltado a um aprendizado mais efetivo, que funcione melhor para você, do que você simplesmente sentar e pegar para você e falar, vou estudar 4 horas hoje.
11: Assim como João, milhões de brasileiros devem participar desta edição do Enem. As provas serão aplicadas nos dias 8 e 15 de novembro. De acordo com o INEP, instituto responsável pelo exame, mais de 5 milhões de pessoas tiveram suas inscrições confirmadas. No primeiro dia, os estudantes devem responder a 45 questões de linguagens e códigos e 45 de ciências humanas, além da redação. Já no segundo, são 45 questões de ciências da natureza e mais 45 de matemática. O professor de história, Fábio Santos Reis, dá dicas para esta reta final de preparação.
13: Eu acho que para esse momento, levando em conta o tempo que está faltando, o ideal seria, nesse momento, fazer algumas revisões rápidas de conteúdo, revisão teórica, mas nada tão aprofundado, até pelo tempo que a gente tem, e, sobretudo, focar em resoluções de provas anteriores. Então, eu recomendo que faça as provas do Enem de 2018 para cá.
11: Uma novidade neste ano é a expansão do número de locais de prova com 10 mil novos pontos. Ricardo Cardoso, presidente substituto do INEP, destaca que o exame também será utilizado como instrumento de avaliação do Sistema de Avaliação da Educação Básica.
14: Além de organizar o acesso ao ensino superior, além de permitir a certificação dos estudantes, ele também vai permitir a avaliação da qualidade da educação básica. Então, a população ter esse resultado pelo Enem, que é um exame que tem a área de linguagem, ciências humanas, ciências da natureza, matemática e a redação, oferece uma avaliação mais completa, em que o aluno, muitas vezes, ele está mais mobilizado, mais motivado para fazer a prova. Isso, para nós, é uma mudança muito importante.
11: Também é a primeira vez que os concluintes do ensino médio na rede pública de ensino foram inscritos automaticamente no Enem, com base nos dados informados pelas redes de ensino. Vale lembrar que as notas do Enem podem ser utilizadas para acesso ao Sistema de Seleção Unificada, o SISU, e ao Programa Universidade para Todos, o ProUni. A nota do exame também pode ser usada para pleitear financiamento estudantil. Reportagem Gabriela Noronha.
1: E amanhã vamos falar sobre a nova edição da cartilha da redação do Enem 2026.
2: É, nós vamos falar mais sobre a prova e dicas para escrever uma redação nota 1000. Não perca!
1: Elas coletam moluscos e crustáceos em manguezais e praias, acompanhando o ritmo das marés.
2: No Brasil, a maior parte de pescadores artesanais são mulheres e tiram desse ofício o sustento da família.
1: Um mapeamento da Fiocruz quer mostrar onde estão essas trabalhadoras e suas principais necessidades.

0: os aparelhos de pesca, né? Leva o jereré para botar lá, a gente isca eles e vai esperar para ver se caiu algum siri, alguma coisa dentro.
1: Um levantamento realizado pela Fiocruz em 52 municípios de todas as regiões brasileiras aponta a presença marcante de mulheres na atividade pesqueira.
2: Mário!

0: O mapeamento vai contribuir para tornar conhecidas as vulnerabilidades desses territórios e aproximar as políticas públicas da realidade de quem vive e trabalha nas águas brasileiras. Como explica a coordenadora-geral de Inclusão Produtiva, Enfrentamento à Fome e à Pobreza do Ministério das Mulheres, Larissa de Santana Passos.
1: Ele junta todos os bancos de dados validados pelo governo, então essas mulheres elas participam de forma ativa, indicando quais são os territórios, né, que elas estão e quais são as demandas, dificuldades a nível de crédito, quais são as cadeias produtivas, dificuldade de escoamento, para a gente entender essas demandas, transformar esses dados em políticas públicas.
2: Meu amor é demais, é demais.
0: O resultado completo do levantamento de dados será conhecido em 2027. De acordo com a pesquisadora da Fiocruz, Maria Juliana Moura Correa, outro objetivo do estudo é conhecer os impactos da atividade pesqueira na saúde das trabalhadoras.
3: Nós vamos lá fazer um piloto com as pescadoras e o impacto à saúde e monitorando várias substâncias químicas que estão nas águas. Também representa a gente proteger a saúde de toda a população.
4: O ministro da Pesca e Aquicultura, Edipo Araújo, comenta sobre o trabalho dessas profissionais.
5: A história de quem trabalha com a pesca artesanal é marcada por lutas e resiliência. Quem ajuda a colocar alimento na mesa de milhões de brasileiros e brasileiras, geralmente tem as águas como a única fonte de sustento.
0: O Brasil tem cerca de 1 milhão e 700 mil pescadores artesanais, segundo o Registro Geral da Atividade Pesqueira. Desse total, quase 900 mil são mulheres. Reportagem Graziele Bezerra.
6: A Anvisa, Agência Nacional de Vigilância Sanitária, aprovou o registro de um novo medicamento para o câncer de mama.
7: O Etkamar é indicado para o tratamento de pacientes adultos com câncer de mama localmente avançado ou em metástase.
6: E também hoje a Anvisa determinou o recolhimento de um lote de outro medicamento destinado ao tratamento de câncer de mama, o Fesgo.
7: A empresa fabricante identificou no mercado unidades deste lote com características divergentes das constantes no medicamento original, o que indica se trata de falsificação.
6: As informações sobre o lote que será recolhido você confere em gov.br/anvisa.
7: E essas foram as notícias do governo federal.
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7: Com produção da empresa Brasil de Comunicação.
6: Fique agora com as notícias do Poder Judiciário e do Congresso Nacional. Boa noite.
7: Boa noite e até amanhã.

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2: STF mantém decreto de Minas Gerais que restringe publicidade de bets.
3: TSE vai lançar nesta terça-feira a ação Violência Política Tem Gênero.
2: STJ admite como prova a gravação feita por consumidor no departamento jurídico da empresa.
3: Boa noite, eu sou Leandro Bezerra.
2: E eu sou Walter Lima.
3: O ministro Flávio Dino, do Supremo Tribunal Federal, decidiu manter um decreto de Minas Gerais que restringe a publicidade de empresas de apostas de cota fixa, as chamadas bets, e de plataformas de conteúdo adulto em bens públicos estaduais e eventos promovidos ou apoiados pelo Poder Executivo local.
2: O ministro Dino negou o pedido feito pela Associação Nacional de Jogos e Loterias para suspender o decreto.
3: A entidade sustentava que o Estado havia invadido a competência privativa da União para legislar sobre propaganda comercial.
2: Mas o ministro considerou que as restrições se limitam aos meios de comunicação institucional, aos bens e espaços sob responsabilidade do Executivo Estadual e aos eventos promovidos ou apoiados pelo governo de Minas.

0: Minas Gerais. Para o ministro, essas medidas fazem parte da autonomia do Estado para administrar seus próprios bens e recursos.
1: TSE vai lançar amanhã a ação Violência Política Tem Gênero.
0: Essa ação vai marcar o lançamento de iniciativas voltadas ao enfrentamento da violência política contra as mulheres. Fábio Ruas.
2: A ação vai ser amanhã às 5 horas da tarde no Espaço Sepúlveda Pertence, na sede do TSE em Brasília. Vai ter a assinatura de um protocolo de ação conjunta entre o TSE e a Procuradoria-Geral Eleitoral para combater esse crime. O presidente do TSE, ministro Cássio Nunes Marques, e o vice-procurador-geral eleitoral, Alexandre Espinosa Bravo Barbosa, vão participar da ação ao lado de mulheres com atuação reconhecida na vida pública e na defesa dos direitos femininos.
1: Ministério Público Eleitoral emite 431 manifestações sobre propaganda eleitoral irregular no primeiro mês de fiscalização em Mato Grosso.
0: O objetivo da ação é promover a conscientização sobre as condutas proibidas pela legislação. Kátia Dias.
3: Entre 15 de agosto e 15 de setembro foram emitidas 431 manifestações sobre propaganda eleitoral irregular. Durante a fiscalização, o MP Eleitoral analisou representações, reclamações, pedidos de resposta e apurações relativas a veiculações irregulares de propaganda, tanto na mídia tradicional quanto nas redes sociais.
1: É válida como prova a gravação feita por consumidor dentro do departamento jurídico de empresa, sem consentimento da outra parte.
0: Mas, para o STJ, o conteúdo não pode se referir à atividade de advocacia, nem a informações protegidas por sigilo profissional. Fátima Uchoa.
4: Um aluno ajuizou ação contra a instituição de ensino superior devido à oferta e ao posterior cancelamento de curso. A instituição buscou invalidar gravações de conversas feitas pelo consumidor com a diretora e dentro do próprio departamento jurídico, alegando que o local deveria ter a mesma proteção legal dos escritórios de advocacia. A Justiça do Distrito Federal condenou a instituição a pagar quase R$5.000 por danos materiais e R$6.000 por danos morais, considerando a gravação válida. O STJ manteve a decisão. Segundo o relator ministro Raul Araújo, a gravação não tratava de atividade advocatícia, mas de questão administrativa sobre prestação de serviço de ensino.
1: Jornada de trabalho em atividades insalubres é tema de audiência no TST.
0: O debate vai tratar dos limites de uma negociação coletiva nesses casos. Samanta Flor.
5: A discussão é se acordos ou convenções coletivas podem autorizar o aumento da jornada em atividades insalubres sem a aprovação prévia da autoridade competente. O assunto é o tema 149 do TST. A audiência pública foi convocada pelo ministro Douglas Alencar e vai ouvir especialistas, entidades e representantes de categorias afetadas. O entendimento do TST vai orientar o julgamento de processos semelhantes em toda a Justiça do Trabalho.
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1: A você uma boa noite.
0: E até amanhã.
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8: Eu sou Humberto Pinheiro e estes são os destaques de hoje do Jornal do Senado, que começa agora. Participantes de sessão especial apontam a importância da inclusão das pessoas com deficiência. Instituição fiscal independente do Senado diverge do governo e alerta para riscos fiscais. Reportagem da Rádio Senado é finalista do prêmio Vladimir Herzog de jornalismo. Boa noite. O Senado celebrou hoje o Dia Nacional de Luta da Pessoa com Deficiência. Especialistas convidados para a sessão especial apontaram a importância da inclusão. Repórter Márcio Maturana.
9: A importância da participação completa das pessoas com deficiência nas atividades sociais precisa ser ressaltada todos os dias, segundo especialistas que participaram da sessão especial no plenário do Senado nesta segunda-feira, 21 de setembro, que é o Dia Nacional de de luta da pessoa com deficiência. A senadora Damares Alves, do Republicanos do Distrito Federal, presidiu a sessão.
10: Infelizmente, ainda vemos, de vez em quando, uma iniciativa ou outra para, inclusive, retirar direitos já garantidos. Por isso que um dia nacional como esse precisa, por esta casa e por todas as casas do Brasil, ser comemorado.
9: A sessão especial foi requerida pelo senador Paulo Paim, do PT do Rio Grande do Sul. Ele é autor do Estatuto da Pessoa com Deficiência e do projeto de lei que criou o Dia Nacional de Luta da Pessoa com Deficiência.
11: Eleições 2026.
8: As eleições deste ano têm em disputa 54 vagas para o Senado. Total de 32 senadores tentam a reeleição. Outros 10 disputam o governo de seus estados e um a presidência da República. Repórter Rodrigo Rezende.
12: Nas eleições deste ano, cada um dos 26 estados e o Distrito Federal elegerão 2 senadores. Portanto, das 81 vagas do Senado, 54 estão em jogo para os próximos 8 anos. Dos 54 senadores em término de mandato, 32 tentam a reeleição. 9 senadores que encerram o mandato no final de janeiro de 2027 concorrem a outros cargos. Um à presidência da República, um ao governo de seu estado, um para deputado estadual, 2 para deputado federal e 4 como suplentes em chapas que concorrem ao Senado. Já 13 senadores vão encerrar os atuais mandatos em 2027 e não vão concorrer a nenhum cargo. É o caso de Jaime Campos, do União de Mato Grosso.
13: Tenho orgulho da história que eu construí e, sobretudo, tenho esperança no futuro do nosso estado. Cargos passam, mandatos terminam, eleições chegam e vão embora. Mas algo que precisa permanecer é o compromisso com o nosso estado.
12: Quem também não disputa a eleição após 40 anos é o senador Paulo Paim, do PT do Rio Grande do Sul.
14: São 40 anos ininterruptos aqui no Congresso Nacional. Uma trajetória construída com diálogo, compromisso e fidelidade às causas do povo brasileiro. Não serei mais candidato ao Senado, mas não saio da política, porque a política está em mim. Ela faz parte da nossa história, da minha alma e da minha forma de enxergar o mundo.
12: Dos 27 senadores que estão no chamado meio de mandato, ou seja, ainda possuem mais 4 anos no Senado, 9 concorrem nestas eleições a governos estaduais. Um senador licenciado concorre ainda à vice-presidência da República.
8: Está pronto para votação na Comissão de Assuntos Sociais um projeto que cria regras para o uso da inteligência artificial na área da saúde. O texto prevê regras de transparência, responsabilidade e supervisão humana nas decisões clínicas. Repórter Patrícia Oliveira.
15: Segundo o Comitê Gestor da Internet no Brasil, 18% dos hospitais e das clínicas brasileiras já utilizam soluções de inteligência artificial. É o caso do uso da IA para acelerar resultados dos exames de coração, como explica a cardiologista Paula Damasco.
16: A gente usa essa inteligência artificial para estar liberando esse laudo, às vezes, com 2 minutos, para que um clínico possa ter um resultado mais real do eletro para conduzir o paciente.
15: Ricardo Sampaio, coordenador do Centro Integrado de IA do Distrito Federal, aponta a redução das filas de espera para o paciente com o uso da tecnologia.
17: Utilizar a inteligência artificial, seja para um procedimento, seja para uma consulta, seja para um pedido de remédios ou afins, e para que com isso o paciente tenha um retorno mais rápido daquilo que foi solicitado e que ele consiga ser tratado da melhor maneira.
15: A senadora doutora Eudócia, do PSDB de Alagoas, apoia o desenvolvimento de terapias e vacinas contra o câncer com o uso da IA. Um projeto da senadora prevê a utilização da inteligência artificial na saúde pública com regras de transparência, responsabilidade e supervisão humana nas decisões clínicas para proteger os direitos dos pacientes.
18: A implementação de hospitais inteligentes da rede SUS irá beneficiar significativamente o atendimento aos pacientes da rede pública, otimizando os diagnósticos precoces de várias patologias, especialmente as doenças oncológicas.
15: O projeto também prevê a igualdade no atendimento, proteção de dados e informações claras para os pacientes, e que profissionais de saúde recebam capacitação para usar a IA. A proposta recebeu relatório favorável da senadora Damares Alves, do Republicanos do Distrito Federal, e está pronta para votação na Comissão de Assuntos Sociais.
8: O relatório da Instituição Fiscal Independente do Senado apontou diferença entre as projeções do governo e os cálculos da entidade para o projeto do orçamento de 2027. Segundo o relatório, o uso de premissas e parâmetros macroeconômicos distintos pelo Executivo pode implicar desequilíbrio fiscal. Repórter Douglas Castilho.
19: Enquanto o Poder Executivo prevê saldo positivo primário de 18,6 bilhões de reais, os cálculos da IFE indicam a perspectiva de um déficit de 86,1 bilhões, um descompasso de 104,8 bilhões de reais entre os dois cenários. Divergências assim afetam diretamente o cumprimento das metas fiscais, indicando, segundo a instituição, a necessidade de segurar gastos. O diretor executivo da IFE, Marcos Pestana, detalhou onde está a diferença entre as duas contas.
20: O governo trabalha com um PIB ano que vem de 2,4%. A IFE com 1,8%. O governo trabalha com uma expansão da massa salarial, que é essencial para calcular as receitas previdenciárias, de mais de 10%. Nós trabalhamos com mais de 7%. Esse acúmulo de diferenciação de parâmetros nos levam a discrepar sobre o resultado primário.
19: Marcos Pestana alerta para novas pressões orçamentárias e despesas não previstas na proposta original, como o recente reajuste de 15% no benefício médio do Bolsa Família.
8: A história de um educador que enfrentou a violência dentro da escola e acabou assassinado é tema de uma reportagem especial da Rádio Senado, que chegou à final do Prêmio Vladimir Herzog de Jornalismo. O trabalho Carlos Mota, A Pedagogia da Coragem, foi produzido pelo jornalista Otávio Augusto Mota e conta a trajetória do próprio pai. A reportagem é de Yasmin Rodrigues.
21: A reportagem que colocou a Rádio Senado entre os finalistas do Prêmio Vladimir Herzog nasceu de uma história familiar. O jornalista Otávio Augusto Mota transformou em reportagem a trajetória do pai.
22: A reportagem Carlos Mota, A Pedagogia da Coragem, ela apresenta para os ouvintes a trajetória de vida e de luta de um professor aqui do Distrito Federal, chamado Carlos Mota. Ele era diretor no Núcleo Rural Lago Oeste e era um líder comunitário. Lutava por melhores condições de acesso à escola dos alunos.
23: Então essa reportagem, ela navega um pouco por qual era o ideal de Carlos, qual era a visão de Carlos sobre a educação.
21: O Prêmio Vladimir Herzog reconhece trabalhos jornalísticos relacionados à defesa dos direitos humanos e tem uma história ligada à luta pela liberdade de expressão e pela democracia. Para Otávio, no entanto, a indicação vai além do reconhecimento profissional. Representa uma busca por conhecer melhor a história de vida do pai e também serve de alerta para a violência que ainda existe no ambiente escolar. A divulgação dos vencedores está marcada para o dia 30 de setembro, com transmissão ao vivo.
8: Com trabalhos técnicos de Eliseu Caires, o Jornal do Senado fica por aqui. Acompanhe agora as notícias da Câmara dos Deputados. Boa noite e até amanhã.
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25: Câmara aprova novo programa escolar para gestão de resíduos sólidos.
26: Projeto cria campanha sobre desaparecimento de criança e adolescente.
25: Avança a proposta que regulariza o transporte intermunicipal por taxistas.
26: Menores podem ser proibidos de atuar em propaganda de jogos de azar.
25: Boa noite. Comissão Permanente da Câmara aprovou o projeto de lei que proíbe presença de menores de 18 anos em propagandas de jogos de azar. A repórter Maria Neves tem os detalhes.
0: A Comissão de Previdência, Assistência Social, Infância, Adolescência e Família da Câmara dos Deputados aprovou o projeto que proíbe a participação de menores de 18 anos em publicidade de produtos proibidos para esta faixa etária. A proposta do deputado Túlio Gadelha, do PSD de Pernambuco, menciona expressamente a vedação de crianças e adolescentes em propaganda de loterias e jogos de azar. Como explica a relatora, a deputada Meire Serafim, do União do Acre, a legislação estabelece uma série de produtos proibidos para menores de 18 anos, como bebidas alcoólicas, cigarros e outras substâncias que possam causar dependência. As leis também proíbem que crianças e adolescentes participem de jogos de azar. No entanto, nenhuma lei proíbe a participação deles na propaganda desses mesmos produtos, que, conforme ressalta a deputada, podem causar prejuízos graves, principalmente a esse público em formação.
1: Hoje a gente vê muitas adolescentes e crianças firmar isso na mente e acontecer esses vários fatores, tragédia que a gente vê no nosso país todo, né, porque esse jogo de azar, ele acaba induzindo as nossas crianças, nossos adolescentes e fazer o pior.
0: Pela proposta aprovada, pais ou responsáveis de crianças e adolescentes que participarem da divulgação por qualquer meio de jogos de azar ou outros produtos proibidos ficarão sujeitos à multa entre R$3.000 e R$10.000. Para agenciadores de menores de 18 anos que descumprirem a lei, a multa será multiplicada por 10. Com isso, poderá variar entre R$30 e R$100.000. Já para as empresas de jogos de azar ou que forneçam produtos proibidos que utilizarem crianças ou adolescentes em peças publicitárias, o valor da multa será multiplicado por 100. Poderá variar entre R$300.000 e R$1.000.000. Caso haja reincidência na utilização de menores de 18 anos em publicidade de produtos proibidos no período de um ano, o projeto prevê a aplicação das multas em dobro. Segundo Túlio Gadelha, a punição tem função pedagógica. Busca assegurar que os responsáveis entendam a gravidade de suas ações e a responsabilidade que têm ao envolver jovens em atividades perigosas ou inadequadas. Da Rádio Câmara de Brasília, Maria Neves.
2: Economia.
3: Kiko Seleguin, do PT de São Paulo, defende a aprovação de uma lei de proteção da soberania econômica nacional. O objetivo é invalidar no Brasil a aplicação de sanções e restrições comerciais ou financeiras impostas unilateralmente por governos e tribunais estrangeiros.
4: Kiko Seleguin sustenta que empresas e pessoas físicas brasileiras não podem cumprir determinação que não tenha respaldo em tratados aprovados pelo país ou em resoluções da ONU. A medida também impede a rescisão de contratos ou encerramento de contas motivados por sanções internacionais unilaterais.
3: Pedro Lucas Fernandes, do União do Maranhão, quer permitir que fundos constitucionais e o Fundo de Desenvolvimento do Nordeste ofereçam garantias para empréstimos destinados a projetos de infraestrutura. Ele explica que a medida pode facilitar o acesso a recursos para a execução de obras.
4: Para Pedro Lucas Fernandes, a proposta também pode estimular investimentos em áreas como energia, logística e infraestrutura sustentável. Na avaliação do deputado, o aumento dos investimentos pode contribuir para a geração de empregos e o crescimento da renda no Nordeste.
2: Segurança Pública.
3: A Câmara está analisando a criação de uma campanha nacional de prevenção ao desaparecimento de crianças e adolescentes. A reportagem é de José Carlos Oliveira.
5: Projeto de lei em análise na Câmara dos Deputados cria a campanha nacional educativa sobre desaparecimento de crianças e adolescentes. O texto já foi aprovado na Comissão de Segurança Pública com relatório favorável do deputado Sargento Faur, do PL do Paraná.
6: A implementação de campanhas educativas permanentes contribui para disseminar informações úteis, fortalecendo a rede de proteção à criança e ao adolescente. É dever do poder público adotar mecanismos que ampliem a proteção especialmente diante do crescimento de crimes envolvendo exploração, tráfico de pessoas, aliciamento virtual e outras formas de violência.
5: O relator destaca que a campanha educativa deverá ser realizada principalmente nas escolas públicas e privadas ao longo de todo o ano letivo.
6: O desaparecimento de crianças e adolescentes é uma realidade alarmante no Brasil e exige atuação integrada do Estado, da família e da sociedade. Nesse contexto, a escola desempenha papel fundamental como ambiente de formação, conscientização e proteção social.
5: Estão previstas medidas de orientação em caso de desaparecimento, divulgação dos canais de denúncia e da legislação protetiva, promoção de palestras e elaboração de cartilhas informativas, inclusive com as estratégias de prevenção ao desaparecimento de crianças e adolescentes. A proposta partiu do deputado delegado Éder Mauro, do PL do Pará, inconformado com a sucessão desse tipo de crime no seu estado.
7: No Pará nós temos sumiços de crianças por questões de seitas, por questões de crimes sexuais, principalmente no que envolve embarcações, e por questões de tráfico de órgãos. Então, esse socorro através de uma proposta vai procurar socorrer aqueles que não têm a menor condições de se defender.
5: A proposta que cria a campanha nacional educativa sobre o desaparecimento de crianças e adolescentes ainda vai passar por votação nas comissões de Educação e Constituição e Justiça. Da Rádio Câmara de Brasília, José Carlos Oliveira.
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24: Educação.
25: Maria do Rosário, do PT, critica a proposta do governo do Rio Grande do Sul de terceirizar a gestão de escolas públicas. Na visão da parlamentar, a medida retira a autonomia das direções escolares e amplia os gastos com empresas privadas.
10: O governo do Rio Grande do Sul decidiu colocar na Bolsa de Valores para terceirizar a gestão das escolas, tirando das diretoras o controle, o comando, a gestão das escolas. Então agora, com isso, o governo pretende gastar muito mais dinheiro com empresas terceirizadas do que entrega para a escola, para a direção, para cuidar das paredes, dos banheiros, para limpeza, para organização da vida da escola. Isso é um grande erro.
26: Maria do Rosário também defende a valorização dos profissionais da educação com a aplicação da lei que reconhece os professores de creches como integrantes do magistério, a realização de concursos públicos e o fim da cobrança previdenciária sobre aposentados da área.
25: O projeto de Eros Biondini, do PL de Minas Gerais, quer garantir a autonomia das escolas confessionais. A proposta assegura às instituições o direito de organizar atividades e celebrações de acordo com suas crenças, respeitados os conteúdos da Base Nacional Comum Curricular.
26: O texto também proíbe sanções e restrições ao repasse de recursos públicos motivadas pelo exercício da identidade religiosa da escola. Eros Biondini avalia que a medida protege o direito dos pais de escolher instituições de ensino alinhadas às próprias convicções.
24: Comissões.
25: A Câmara aprovou a criação de um programa escolar de gestão de resíduos sólidos. A repórter Paula Bittar acompanhou a votação.
11: A Comissão de Constituição e Justiça da Câmara aprovou uma proposta que permite que as escolas da rede pública da educação básica criem programas de redução, reuso e reciclagem de resíduos sólidos. O objetivo é conscientizar a comunidade escolar sobre a importância da gestão ambientalmente adequada de resíduos sólidos. Relator na comissão, o deputado Nicolas Ferreira, do do PL de Minas Gerais, considerou o projeto condizente com as disposições constitucionais que determinam a proteção do meio ambiente como competência do poder estatal. Segundo o texto aprovado, os resíduos sólidos gerados na escola que não puderem ser reutilizados deverão ser descartados em recipientes próprios, seguindo a padronização já existente, como azul para papel e papelão e vermelho para plástico. A renda da comercialização dos resíduos sólidos recicláveis será usada na compra de materiais e equipamentos para a escola. A proposta, que permite que as escolas da rede pública da educação básica criem programas de redução, reuso e reciclagem de resíduos sólidos, segue agora para a análise do Senado. Da Rádio Câmara de Brasília, Paula Bittar.
12: Desenvolvimento Regional.
3: A Comissão da Amazônia aprovou o relatório de Zezinho Barbari, do PP do Acre, ao projeto que institui o custo amazônico como critério de ponderação nos repasses federais do Fundeb e do programa Dinheiro Direto na Escola, para aumentar o financiamento da educação básica na Amazônia Legal.
25: O objetivo da proposta é compensar os altos gastos com transporte, energia, logística, entre outros, para diminuir a desigualdade e mitigar o descompasso da educação na Amazônia. De acordo com o relatório de Zezinho Barbari, o Ministério da Educação vai definir os novos valores de repasses.
3: Carlos Gomes, do Republicanos do Rio Grande do Sul, apresentou o projeto que desburocratiza o processo de regularização fundiária no país. A proposta simplifica exigências cartorárias e acelera a entrega de títulos de propriedade rural.
25: O projeto permite a verificação de requisitos por imagens de satélite e documentos em imóveis de até 15 módulos fiscais. Carlos Gomes argumenta que a falta de regularização gera insegurança jurídica no campo e dificulta o acesso a crédito para pequenos e médios produtores.
12: Meio ambiente.
3: Projeto de Mário Eringer, do PDT de Minas Gerais, obriga os centros de processamento de dados a implantarem soluções hídricas próprias para o resfriamento de suas instalações. O texto proíbe que os data centers utilizem água de reservatórios públicos destinados ao abastecimento humano.
25: De acordo com Mário Eringer, o avanço tecnológico e a demanda por inteligência artificial exigem um consumo muito elevado de água, o que gera riscos de desabastecimento. A proposta concede um prazo de até 3 anos para que os empreendimentos se adaptem às novas regras ambientais.
3: Luiziane Lins, da Rede do Ceará, é autora de um projeto que criminaliza o abandono de animais deixados em clínicas e hospitais veterinários após a alta médica. Pela proposta, o tutor que não retirar o animal em até 72 horas após ser notificado poderá responder pelo crime de abandono.
25: Luiziane Lins também propõe que clínicas e hospitais veterinários exibam avisos informando que abandonar animais nesses estabelecimentos é crime. Para a congressista, a medida facilita a responsabilização dos tutores e reforça a proteção aos animais.
12: Transportes.
3: Rodrigo de Castro, do União de Minas Gerais, comemora a inauguração de 2 pontes na BR-356, entre os municípios de Ervália e Muriaé. Segundo ele, as obras aumentam a segurança dos motoristas e reforçam a ligação da Zona da Mata com os estados do Rio de Janeiro e do Espírito Santo.
13: Há muito tempo, todos que passavam ali conviviam com uma situação absolutamente de insegurança e agora tem uma rodovia muito mais segura com a construção das pontes de Imbaúba e da Usina nos municípios de Rosário da Limeira e Ervália. E graças a um trabalho que eu fiz como parlamentar, acompanhando aí junto aos ministérios, cobrando licitação, cobrando documentação, cobrando dos ministros, cobrando do pessoal do DENIT para que essas obras fossem executadas.
25: De acordo com Rodrigo de Castro, as novas pontes também devem impulsionar o turismo e facilitar o deslocamento da população que utiliza a rodovia para acesso a serviços e ao litoral do Rio de Janeiro e do Espírito Santo.
3: A Comissão de Defesa dos Direitos das Pessoas com Deficiência aprovou o relatório de Paulo Alexandre Barbosa, do PSD de São Paulo, ao projeto que cria a política de acessibilidade veicular sustentável, com carros adaptados de fábrica e abastecidos com tecnologias limpas.
25: Paulo Alexandre Barbosa reformulou a proposta original para incluir o termo veículos eletrificados, como híbridos, elétricos e outras variantes, e permitir o acesso a tecnologias mais baratas. Além disso, ele inclui a expansão dos benefícios para frotas de táxis e transporte coletivo.
24: Trabalho.
26: Avança na Câmara o projeto de lei que regulariza o transporte intermunicipal feito por taxistas. A repórter Silvia Munhato tem os detalhes sobre a medida.
14: A Comissão de Desenvolvimento Urbano da Câmara dos Deputados aprovou o projeto que estabelece condições para que o serviço de transporte individual por táxi em trajetos intermunicipais ou interestaduais não seja caracterizado como transporte irregular de passageiros. O relator, deputado Hildo Rocha, do MDB do Maranhão, exemplificou o que vem acontecendo com os taxistas.
15: Hoje em dia, grande parte das cidades estão conurbadas, ou seja, emendaram uma na outra. Eu dou um exemplo como São Luís. São Luís, a capital do Maranhão, é uma ilha. Dentro dessa ilha tem quatro municípios juntos. Se o taxista leva um passageiro para a Raposa, se a fiscalização alcançá-lo, vai multá-lo porque vai ser considerado um transporte clandestino.
14: Com o projeto, o transporte intermunicipal ou interestadual por taxistas não será considerado irregular se for previamente solicitado por meio eletrônico, aplicativo, telefone ou mensagem. Também o retorno do taxista ao município de origem com passageiro previamente solicitado por meio eletrônico não vai caracterizar captação irregular de passageiros, mas permanecem vedadas a abordagem em via pública, a captação espontânea de passageiros fora da área de autorização e a utilização do serviço em desacordo com as normas municipais. O projeto que regula o transporte intermunicipal pelos taxistas ainda será analisado pelas comissões de Viação e Transportes e de Constituição e Justiça. Da Rádio Câmara de Brasília, Silvia Minhato.
24: Homenagem.
25: Ana Paula Leão, do PP, sugere que a Romaria de Nossa Senhora da Abadia, realizada em Minas Gerais, seja reconhecida como manifestação da cultura nacional. O texto autoriza o poder público a criar políticas de fomento para garantir infraestrutura e assistência aos fiéis.
26: Ana Paula Leão explica que a tradição é centenária e mobiliza milhares de pessoas na primeira quinzena de agosto. A deputada ressalta que a Romaria transcende o aspecto religioso para se transformar num espaço de socialização que ajuda a preservar a identidade regional.
25: Está em análise na Câmara projeto de Ribamar Silva, do Podemos de São Paulo, que concede ao município de Osasco o título de Capital Nacional do Trabalho. O deputado sugeriu 19 de fevereiro como data oficial para celebrar a homenagem.
26: Ribamar Silva argumenta que o reconhecimento destaca a importância econômica de Osasco, considerado um dos principais polos industriais, comerciais e de serviços do país. Na visão do parlamentar, a medida valoriza a tradição de trabalho e empreendedorismo do município.
25: Termina agora o Jornal Câmara dos Deputados, produzido pela Rádio Câmara, com trabalhos técnicos de Wellington Teles e a apresentação de Luciana Vieira e Val Monteiro. Boa noite.
26: Uma boa noite para você. Fique agora com as notícias do Tribunal de Contas da União.
24: Minuto do TCU.
16: O Tribunal de Contas da União avaliou os pagamentos de benefícios do Regime Geral da Previdência Social feitos em 2025. A fiscalização envolveu mais de 900 bilhões de reais. O TCU concluiu que não houve problemas relevantes nos pagamentos concedidos no ano passado, mas a auditoria encontrou indícios de irregularidades. Cerca de 91 milhões de reais podem ter sido pagos a pessoas que já haviam falecido. Também foram identificados 76 milhões de reais em benefícios que podem ter sido acumulados indevidamente. O tribunal determinou que o Ministério da Previdência e o INSS criem mecanismos para verificar, de forma periódica, se essas concessões continuam regulares. O INSS também deve adotar medidas para evitar o pagamento de aposentadorias por incapacidade permanente a pessoas que estejam trabalhando. Saiba mais em tcu.gov.br.
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9: 22 horas e 23 minutos.

0: Se liga na hora certa, 22:35.
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13: 6 minutos, faltando para as 23 horas. Boa noite.

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2: 23 horas e 2 minutos.

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2: 23 horas e 28 minutos.

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2: 23 horas e 32 minutos.

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1: 23 horas e 52 minutos.

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3: 00:03.
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3: Meia-noite 31.

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2: Rádio Gazeta FM, 2 horas e 3 minutos.

0: Alô, Cristiano Araújo!
1: Obrigado!
0: Bruno Marrone! Parabéns!
1: Obrigado, gente! Muito obrigado!
0: Você
1: viu,
0: merece
1: gente.
0: Todo sucesso!
1: Que isso!
0: Parabéns pra você, que Deus te abençoe nessa nova etapa da sua carreira.
1: Muito obrigado!
0: Porque a gente ama você e o Brasil e o pessoal de Goiânia também adora você. Obrigado!
1: Obrigado, cara! Alô? Muito obrigado, Marrone! Obrigado,
2: sucesso.
1: Bruno! Obrigado de coração mesmo, viu, pela participação de vocês comigo.
2: Prazerão
1: estar
2: aqui com você.
1: Prazer,
2: beijo,
1: meu.
2: Sucesso! Tchau, tchau!
1: Quem gostou do Bruno Marrone, solta o grito!
3: Madrugadão.

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2: 2:36.

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3: 3 horas e 6 minutos.

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2: 4 horas e 1 minuto.

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0: Gazeta FM, 5 horas e 5 minutos. 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
2: Bom dia com a Gazeta, 5 horas e 36 minutos.
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1: Olha a hora, 5 horas e 44 minutos. Bom dia!

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1: Olha a hora na Gazeta, 5:56. Bom dia!

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1: Bom dia, minha gente. Tudo bem? Tudo certo contigo? Se tá bom por aí, então tá excelente. Porque a nossa intenção é fazer com que as coisas fiquem, no mínimo, um pouquinho melhores ainda. Eu sou o Alessandro Tavares, mas numa boa você pode me chamar de amigo. E a partir de agora é naquele esquema. Feliz e contente, com Deus à frente sempre, sempre. Que a gente vai juntos na mais pura emoção e nas boas vibrações das ondas do rádio. Com música e informação pra você até às 9 horas da manhã. Pra mais uma edição do nosso Conectado nesta manhã de terça-feira, hoje dia 22 de setembro, vamos pedindo passagem para te fazer companhia. Temperatura, gente, na casa dos 8 graus nesta manhã de terça-feira, manhã fria aqui na capital da hospitalidade e da logística. Bom dia para você que é por casa, tomando seu café da manhã, tomando seu mate, despertando na companhia da Gazeta. Obrigado pela sua companhia. Bom dia tudo especial também para o pessoal que já está na empresa, no seu local de trabalho, que todos façamos hoje uma excelente produtiva jornada, né? E também um abraço especial para o amigo motorista, porque tem muita gente que nos leva de carona na companhia dos 92.9 da Gazeta, pelas ruas da cidade, também pelas estradas de toda a nossa grande região. Daqui a pouquinho eu atualizo você quanto à previsão do tempo para o dia de hoje e para os demais dias dessa semana ainda, como é que fica, eu te conto no detalhe daqui a pouquinho aqui na programação do nosso Conectado. Combinado? Então tá bom. Meu povo, agora são 6 horas da manhã com 9 minutos, 6:09, bom dia, bora começar o nosso encontro e já já eu te trago detalhes da previsão do tempo. E o nosso encontro hoje começa no embalo de Bruno e Marrone, com a participação de Jorge e Matheus, pela Porta da Frente. Excelente terça, bom dia.

Zé Sérgio Camargo Luciano, relembrando pra gente aqui na sintonia do nosso Conectado é o Amor. Gente, agora são 6 horas da manhã com 15 minutos, temperatura na casa dos 8 graus, nesse que é o dia de número 265 deste ano de 2026. Faltam apenas 100 dias pra passarmos a régua em 2026, né, gente? Bom dia pra você que se liga com a gente aqui na programação. Mandar um abração pra nossa querida amiga, a dona Carmen, né? Tá passando por aqui, lembrando que hoje começa a primavera, né? Pra Carmen, a estação mais linda do ano, né? E passando pra desejar uma terça-feira excelente, abençoada pra todos que estão na escuta. Ô, dona Carmen, pra senhora também, que essa primavera que tá começando hoje seja maravilhosa, né? E que essa semana seja também abençoada, cheia de coisas boas. Beijão pra senhora e obrigado pelo carinho e pela companhia. Por falar em primavera, né, gente? Lembrando que sim, a primavera começa oficialmente nesta terça-feira. Segundo os meteorologistas, o horário exato que a primavera começa será às 9h05. E a primavera se estende até o dia 21 de dezembro. Daqui a pouquinho eu trago mais informações, porque eu conversei ontem com o pessoal da Embrapa Trigo, aqui de Passo Fundo, né, com o analista da Embrapa Trigo, o Aldemir Pazinato, falando sobre justamente quais são os prognósticos que nós temos aí em relação aí à primavera para 2026. E já posso adiantar que os mapas meteorológicos estão apontando que nós vamos ter aí uma primavera com mais umidade, ou seja, com mais chuva, né? E nós vamos ter um pouco mais de frio neste ano do que o normal para a estação de primavera, como é todos os anos. Isso é porque nós temos ainda a influência forte do El Niño, principalmente agora para o mês de outubro. Para se ter uma ideia, nós temos aí entre outubro e dezembro a expectativa ainda de pelo menos 560 milímetros de chuva acumulada para a nossa região. E outubro deve ser o mês com maior volume de chuvas, com uma média de cerca de 239 a 240 milímetros de chuva na média aqui para os municípios da nossa região, aqui no entorno da Embrapa Trigo de Passo Fundo, de acordo com as análises históricas, né, do laboratório. Mas daqui a pouquinho eu te trago aí a fala aí do Aldemir Pozinato para que você confira ela com mais detalhes, tá bom? E ainda quanto à questão aí do clima, né, gente? Infelizmente, nós tivemos aí muitos estragos ontem no estado, teve cidades que registraram mais de 100 milímetros de chuva. Para se ter uma ideia, aqui na cidade de Soledade, fica aqui pertinho, nós tivemos 170 milímetros de chuva em algumas regiões do interior de Soledade. Soledade e Espumoso tiveram vários transtornos também, né, ontem com as chuvas, e também várias regiões do estado, da serra, muitos estragos. A região dos vales, né, tem 6 municípios com a cota de inundação, aí tem inclusive mais de 300 pessoas nesses municípios fora de suas residências em virtude da chuva que tem aumentado os rios na região do Vale do Taquari, no Vale dos Sinos também, né, gente? E também aí muita preocupação no Vale do Caí diante dessa subida aí dos rios. Para você ter uma ideia, o pessoal tem uma projeção aí de cota de inundações aí, de alguns pontos subir até 26 metros, né? Pelo menos 22 estações de monitoramento registraram níveis acima do normal nessa região dos vales, né? Bom, e em relação ao temporal, infelizmente nós temos pessoas mortas e desaparecidas. Os dados apontam, inclusive, que algumas regiões do estado, não foram todas, né, mas a região da Serra e dos Vales, houveram registros de 200 milímetros de chuva em apenas 48 horas, ou seja, 2 dias, concentração muito grande aí de chuvas, né, de acordo com os dados da Defesa Civil. Claro que não foi parelho em todas essas regiões, teve locais que choveu mais, teve locais que choveu menos, né, mas essa situação aí preocupa. E daqui a pouquinho eu te trago também informações a respeito dessa questão de pessoas que estão desaparecidas e mortes que foram confirmadas, né, com essa enxurrada que nós tivemos ontem. Vamos falar da previsão do tempo, como é que fica no detalhe a previsão aqui para Carazinho e também para toda a nossa grande região?

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1: Olha, gente, a possibilidade para hoje ela é bem pequena, mas existe a possibilidade de pancada rápida de chuva ainda para esta terça-feira, tá? O volume que está previsto para hoje ele é bem pouco expressivo. Se acontecer, vai ser no máximo uma garoa. A tendência hoje que o sol apareça entre nuvens, né? E essa nebulosidade que aumenta pode trazer uma pancada rápida de chuva aí, principalmente do comecinho da tarde, mas vai ser que é aquela garoa um pouco mais pesada. A princípio, a chuva começa de fato acessar também aqui para nossa região a partir de hoje, tá? É o sinal meteorológico que a gente tem aqui para Carazinho para esta hoje, terça-feira, né? Em relação à temperatura, gente, estamos em 8 para 9 graus agora e a temperatura ela vai subir um pouco hoje, mas vai ficar na casa dos 16 graus, né? Com essa umidade vai ser aquela sensação de um dia até bem frio para esta terça-feira, porque o sol hoje praticamente não deve dar as caras, né? Apesar de não ter mais muita chuva prevista para hoje, nós vamos ter aí o dia da maior parte do tempo que fica nublado, tá? Amanhã, quarta-feira, também tempo bom, tempo firme, com o sol prevalecendo, né? Apesar de um certo nevoeiro, principalmente ao amanhecer e também no final da tarde, a indicação é de tempo firme para quarta-feira. Agora, na quarta-feira, a temperatura cai ainda mais. Para você ter uma ideia, agora de manhã nós tivemos sim temperaturas na casa de 4 graus em alguns municípios da nossa região, né? Mas para amanhã, de uma forma geral, a temperatura também fica na casa dos 4, 5 graus, né? E durante uma boa parte da manhã, tá? E a temperatura para amanhã, quarta-feira, não passa da casa dos 16 graus durante o dia, apesar da presença do sol. E a mesma condição se repete na quinta-feira. Na quinta-feira, a temperatura, no entanto, à tarde, ela começa a subir de uma forma um pouco mais gradativa. Para quinta-feira, a temperatura varia entre a mínima de 6 e a máxima que chega aos 24 graus durante a tarde, com o sol prevalecendo, como eu falei. De manhã cedo ainda vai ter algumas nuvens, né? Mas o sol aparece com mais intensidade e vai fazendo com que a temperatura suba de forma gradativa a partir de quinta-feira. O tempo se mantém firme pelo menos até o próximo sábado, tá, gente? Já a partir da sexta-feira a temperatura já começa a ficar mais agradável. Na sexta-feira de manhã já amanhece na casa dos 15 graus. E para você ter uma ideia do contraste, a temperatura na sexta-feira já chega perto de novo dos 30. Projeção de 27, 28 graus aí de máximas prevista para a sexta-feira. E aí, no sábado, tem projeção de temperatura variando entre a mínima de 18 e a máxima de 23. Só que para sábado, o dia já vai ter uma possibilidade de aumento de nuvens, né? É para o final da tarde, começando a noite, que pode, embora pequena a probabilidade, trazer já alguma pancada de chuva. E aí, semana que vem, no domingo, dia 27, também no começo da próxima semana, tem chuva. Aliás, se o cenário não mudar, tem chuva do final de semana até metade da próxima semana. Inclusive, com bons volumes novamente previsto aqui para Carazinho e também para toda a nossa grande região. Agora são 6 horas da manhã com 22 minutos, 6:22, temperatura no momento na casa dos 8 graus. Bom dia para você. Vamos trazendo agora os indicadores econômicos e agrícolas aqui na programação do nosso Conectado nesta manhã.
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1: Bom dia, tudo especial também para os amigos agricultores, pessoal que nos acompanha aqui por Carazinho e também por toda a nossa grande região. Nosso muito obrigado, boa jornada para todo mundo. E agora, gente, nos indicadores agrícolas e econômicos, o preço da soja projetado para esta hoje, terça-feira, na abertura de mercado, está em R$140,00, foi o preço de fechamento de mercado ontem, né? R$140,00 para a soja, valor de R$60,00 para o milho e R$72,00 o preço da saca do trigo. Portanto, soja 140, milho 60 e o trigo PH a partir de 78 no preço de R$72,00 são os indicadores econômicos, né? Os indicadores agrícolas. Nos indicadores econômicos, o dólar ontem fechou em queda de 0,70. No dia de ontem, o dólar abriu em 5,10, chegou a bater durante o dia 5,13 e por fim voltou a fechar em 5,10. Portanto, fechamento de mercado ontem a 5,10 o preço da moeda americana para esta hoje, terça-feira. Agora são 6 horas da manhã com 24 minutos, 6:24. Bom dia para Vanusa. Vanusa também está aqui no centro, diz que está tomando seu cafezinho da manhã. Rádio ligado com a gente aqui na programação do Conectado. Valeu, valeu pela audiência, Vanusa. Excelente semana para você também. Vamos de mais som aqui na programação da Gazeta. No nosso Conectado, trazendo agora a participação de Edson e Hudson.
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1: Claro, aqui você é sempre muito bem-vindo.

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Agora, gente, são 6 horas da manhã com 30 minutos, 6:30. Bom dia para você na sintonia do nosso Conectado aqui na programação da Manhã da Gazeta. Sou muito obrigado pela sua companhia, esteja você onde estiver fazendo o que estiver fazendo. Aquele abraço, bom dia para o seu Arlindo D'Agostinho. Alô, seu Arlindo, bom dia para o amigo, uma excelente manhã de terça-feira. Boa semana para o amigo, tudo de bom, obrigado pela audiência de sempre, viu? Bom dia também para a Cirlei, também que está na escuta aqui na programação. Valeu, valeu pela audiência, excelente manhã, tudo de bom. Olha, gente, infelizmente, ontem nós tivemos no trânsito aqui de Carazinho mais uma morte, né? Infelizmente, ontem no final da tarde, nós tivemos um acidente na BR-285, né? Aqui pertinho do perímetro urbano, aqui no trevo, nos trevos de acesso, perto ali do Distrito Industrial, e foi identificado como sendo Moacir dos Santos Júnior, de 48 anos de idade, morador aqui de Carazinho, motorista que morreu nesse acidente ontem no final da tarde, próximo do quilômetro 333 da 285, perto do trevo da Bandeira, né? De acordo com as informações que se tem, o motorista do caminhão de pequeno porte, trafegava no sentido Passo Fundo, Carazinho, quando por motivos ainda desconhecidos, colidiu de frente com um coletivo que fazia o trajeto inverso, levando estudantes universitários de Passo Fundo, né, para Passo Fundo. Com o impacto, o caminhão saiu da pista e o condutor ficou preso às ferragens, morreu no local. No ônibus viajavam o motorista e também universitários, né? E nenhum dos ocupantes deste ônibus ficou ferido. Esse ônibus era aqui do município de Coqueiros do Sul, né? O SAMU foi até o local, mas não precisou fazer o atendimento dessas pessoas. A Polícia Rodoviária fez os primeiros levantamentos e agora a Polícia Civil aguarda os resultados dos laudos, né, do IGP, o pessoal que fez os levantamentos, e agora vai se apurar, não é, no inquérito policial, a dinâmica de como se deu este acidente. Infelizmente, portanto, um acidente com morte de um motorista aqui de Carazinho ontem no final da tarde, né? Os serviços fúnebres muito provavelmente ficarão a cargo do memorial Nelson Carlin, que fez, né, o devido encaminhamento ontem à noite. Agora são 6 horas da manhã com 32 minutos, 6:32, temperatura aqui do centro está batendo na casa, é dos 9 graus agora. Bom dia para você, variando entre 8 e 9 graus, né? Olha, gente, para você, amigo motorista, muita atenção na estrada. Ontem até o final da tarde nós tínhamos ainda pelo menos 11 trechos de responsabilidade da Polícia Rodoviária Estadual que estavam aí interditados, a maioria totalmente, né, em virtude dos estragos causados pela chuva. A maioria desses trechos na região da Serra, né? Então, se o pessoal vai para a estrada, tem que dar uma procurada antes, né, saber como é que está as condições aí do trecho que você vai passar, porque está complicado, né, os estragos que a chuva torrencial fez ontem no estado. E eu falava anteriormente também que, infelizmente, essa chuva em grande volume, né, também acabou aí trazendo situações de mortes e de pessoas desaparecidas. Para você ter uma ideia, em Pelotas, um motociclista teria colidido contra um fio que atravessava a rua e morreu. A segunda morte, em virtude da questão das chuvas, aconteceu em Caxias do Sul. Os bombeiros confirmaram que encontraram, né, uma mulher dentro de um automóvel que foi levado pelas águas da chuva, né? Uma mulher de 43 anos de idade. Dentro do carro em que ela estava com os dois filhos, uma adolescente e um menino de 4 anos. Os dois menores, no entanto, continuam desaparecidos. Outra questão que a polícia faz buscas, né, com a Defesa Civil e os bombeiros, isso também em Caxias do Sul, no bairro Lazer, onde os bombeiros procuram um homem que teria caído em uma galeria durante uma tentativa de desentupir um bueiro, né? Ele desentupiu o bueiro, estava ali pressionado com galhos e com lixo, e quando liberou, houve uma sucção muito forte, ele acabou aí sendo levado para a tubulação, né? A suspeita da Defesa Civil é de que ele teria sido sugado, né, pela abertura e depois arrastado pela força das águas. Ontem até o pessoal dos bombeiros fez uma operação abrindo vários pontos de bueiro e canalização em diversos pontos da cidade para tentar localizar esse homem, né? E também até então não foi localizado. Infelizmente são questões que a chuva trouxe ontem aqui para o nosso estado do Rio Grande do Sul. Agora são 6 horas da manhã com 35 minutos, 6:35. Bom dia, né? Para o seu João Azevedo, também está na programação, ligado com a gente. Alô, seu João, um abraço para o amigo, uma excelente terça-feira também. Bora
de novo, né? Para mais uma jornada. Bom trabalho, uma excelente terça-feira pro amigo e tudo de bom. Bom dia pro Jefferson, Jefferson Oliveira, lá no bairro Borghetti. Valeu, valeu pela companhia, Jefferson. Tudo de bom, abençoada semana pro amigo também. Forte abraço. Bom dia também para nosso amigo Ernesto Silvano Rônio, aqui no bairro Oriental. Também tá sempre de rede ligado com a gente aqui na programação do nosso Conectado. Valeu, valeu. Um abraço também pro nosso amigo Rudimar Moraes, né? Nosso amigo Rudimar, sempre ligado com a gente no bairro Princesa, né? Rudimar falando sobre essa questão, né, do cantor Rick, da dupla Rick Renner, que ainda está desaparecido. Ontem, no final da tarde, o helicóptero, né, em que ele estava, né, aqui em Santa Catarina, acabou aí desaparecendo dos radares, e até então não há informações sobre a localização. Daqui a pouquinho eu trago mais detalhes também a respeito dessa informação, que inclusive tem mobilizado os órgãos de segurança pública de Santa Catarina, né? Um abraço pro amigo Rudimar Moraes, forte abraço pro amigo, uma excelente manhã. Bora de mais som aqui na programação do nosso Conectado, trazendo agora Rio Negro e Solimões. Estou por aí. Bom dia para você. São 6h36 agora. Excelente terça-feira para todo mundo.

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18: Bora pra cima, porque a terça-feira só tá começando. Terça-feira de primavera. Bom dia pra você na Sintonia da Gazeta. Vem com a gente, vamos juntos até às 9. Mais informação e nas boas vibrações. As ondas do rádio por aqui, o Conectado, te trazendo música e informação na Sintonia da Gazeta. Eu sou o Alessandro Tavares, mas numa boa você pode me chamar de amigo. E é naquele esquema, feliz e contente, com Deus à frente sempre, sempre, que nós vamos juntos dar mais pura emoção aqui na Sintonia da Gazeta. Bom dia para Cristiane Silva de Oliveira, né, Cris? Excelente manhã de terça-feira para você, que seja uma terça-feira cheia de coisas boas, né? Obrigado pelo carinho e pela companhia. Tudo de bom. 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Agora são 6h44, mandar um abraço também para o pessoal que nos acompanha aqui no bairro Sandri, né? A nossa querida amiga Dona Francisca também está passando para desejar um bom dia, uma abençoada terça-feira para todo mundo que está na escuta. Ô, Dona Francisca, para a senhora também, que essa terça-feira seja maravilhosa, cheia de coisas boas, tá bom? Obrigado pelo carinho e pela companhia. Agora são 6 horas da manhã com 45 minutos, 6h45. Temperatura está na casa dos 8 para 9 graus de variação, né? E eu falava ainda há pouco sobre a questão do desaparecimento do cantor Rick, da dupla Rick Renner, no helicóptero, né? As buscas seguem agora pelo Corpo de Bombeiros de Santa Catarina. As buscas para encontrar o helicóptero com o cantor Rick, da dupla Rick Renner, seguem em Santa Catarina nesta terça-feira. As equipes dos bombeiros usam drone térmico para tentar localizar a aeronave na zona rural de Urubici, onde o último sinal do helicóptero foi emitido ainda ontem. Além de Rick, estavam também no helicóptero o empresário Bruno Avelar, o videomaker, né, que é o rapaz que faz as filmagens para o Rick, Paulo Soares, e o piloto da aeronave, né? Ainda, segundo a equipe, né, esse drone que o pessoal dos bombeiros está usando é bem semelhante ao que os bombeiros aqui no estado usam, que a gente tem aqui por Carazinho também, né, que localiza aí pontos de calor próximo na área onde o último sinal do helicóptero foi emitido, né? As buscas estão aí sendo feitas por parte da Defesa Civil e também do Corpo de Bombeiros, né? Ao longo do dia, outro drone com as mesmas características pertencentes aos bombeiros.

própria da aeronave, essa aeronave estava aí emprestada para o empresário, né, Bruno Avelar, que estava no helicóptero junto com o cantor Rick, né, e a documentação, a princípio, até onde se sabe, estava em dia. Agora são 6 horas da manhã com 47 minutos, 6:47. Bom dia para você, bom dia para nossa querida amiga Dona Cleci Oliveira, né? Dona Cleci aqui no bairro Santo Antônio, também de radinho ligado com a gente nesse comecinho de manhã. Beijão para a senhora, Dona Cleci. Obrigado pelo carinho e pela audiência, uma excelente terça-feira. Vamos de som aqui na programação do nosso Conectado. Já que a gente falou aí do Rick Renner, vamos relembrar uma deles?

0: som do Ataíde Alexandre, marcando presença aqui na sintonia do nosso Conectado. Te amar foi um erro. Agora são 6 da manhã com 55 minutos, temperatura tá na casa dos 9 graus. Manhã bonita, né? De terça-feira, só agora aparecendo entre nuvens, apesar do dia hoje não ter uma intensidade tão forte do sol, né, gente? Temperatura vai subindo de forma gradativa, chegando aos 16, talvez 17 graus de máxima para esta terça-feira aqui para Carazinho Região, e a tendência é de a chuva diminuir, talvez uma pancada rápida em alguns momentos em virtude do aumento de nebulosidade, principalmente no período da tarde, mas se acontecer é pouca coisa. E aqui na programação agora, tá na vez do Padre Matheus Daniele, trazer para a gente a sua mensagem de amor, de fé e de reflexão. 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Na sequência, o horário eleitoral obrigatório.
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2: Olá, ouvintes! Pessoal que acompanha a Rádio 92.9, todos os dias, nossos momentos de oração, participando juntos, formando essa grande corrente de fé, de esperança, de muito amor. Também nessa confiança da palavra de Deus. Estamos no mês da Bíblia e o texto bíblico indicado para o nosso estudo nesse ano é o texto do profeta Daniel, que é um texto muito difícil de ser lido se não for explicado. Ele é um texto do contexto do exílio da Babilônia. E foi justamente escrito para manter a esperança daqueles que são fiéis. Quem é fiel a Deus até o fim, este vai receber a recompensa dos justos. Agora, os infiéis, né, aqueles que se curvarem diante dos reis deste mundo, adorarem os deuses e absorverem as religiões dos pagãos, estes não terão o prêmio de Deus. E a palavra que nós vamos escutar para hoje: então, naquele tempo, a mãe e os irmãos de Jesus aproximaram, mas não podiam chegar perto dele por causa da multidão. Então anunciaram a Jesus: tua mãe e teus irmãos estão aí fora e querem te ver. Jesus respondeu: minha mãe e meus irmãos são aqueles que ouvem a palavra e a põem em prática. Então Jesus aumenta o sentido da familiaridade. O que é família para Jesus? Qual que é o sentimento de família? Por onde perpassa a família? Pelo projeto. A família é aquele que assume o projeto de Jesus, pôr em prática a palavra. E aí nós vamos tendo, né, toda uma amplitude de caminhada de vida. Às vezes a gente tem os nossos familiares de sangue, a gente convive tão pouco com eles, moram longe, tios, primos, familiares, né? Moram longe. Agora outros, a gente vai, por causa do caminho de Cristo, do trabalho na igreja, do movimento, da pastoral, do grupo que a gente participa, do grupo de cultivo, se tornam muito mais do que familiares nossos. Vejo isso, por exemplo, nos grupos, né, do CRJ, do Cursílio, do ECC, casais e jovens que se tornam irmãos por uma vida toda, por causa da participação na caminhada da igreja. Então isso é muito bonito, né? Se tornam irmãos do projeto de Cristo. E assim também nós somos convidados a fazer parte da sua família. Good vibes e good bênçãos, em nome do Pai, do Filho e do Espírito Santo. Amém.
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Bom dia, vem com a gente na mais pura emoção e nas boas vibrações nas ondas do rádio, aqui Gazeta. E por aqui o nosso conectado de Fazendo Companhia até as 9 horas da manhã, depois dessa nossa parada obrigatória para o horário eleitoral gratuito no rádio, né? Sempre às 7 horas da manhã. Eu sou Alessandro Tavares, mas numa boa você pode me chamar de amigo, e é naquele esquema feliz e contente com Deus à frente sempre e sempre que nós vamos juntos na mais pura emoção e nas boas vibrações nas ondas da Gazeta com o nosso conectado de bem com a vida, com você trazendo música e informação. Bom dia para você que se liga com a gente, você que está tomando o seu café da manhã, tomando o seu mate na companhia da Gazeta, obrigado pela sua companhia conosco. Bom dia também para o amigo trabalhador, o pessoal que está já nas empresas, bom trabalho, uma boa jornada para todo mundo. Bom dia especial também para o amigo motorista, muita gente nos levando de carona, né, pelas ruas da cidade, também pelas estradas da região, nesse comecinho de manhã. Obrigado pela audiência e a sintonia de todos. 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Já falava mais cedo aqui na programação do nosso Conectado sobre a previsão do tempo, mas como a audiência sempre se renova, né, gente? Vou falar novamente para você da previsão do tempo para hoje. A previsão para hoje é do tempo firmar, né? Claro que na região aí dos vales, né, o pessoal tá ainda de olho quanto à questão aí do volume das águas dos rios, que tá subindo. Nós temos quase 300 famílias que estão fora de suas residências nas regiões do vale, pessoal que mora muito perto aí dos rios, né, em virtude dessa subida das águas. Nós tivemos, assim, chuva muito torrencial e disparelha, na verdade, no estado, né? Teve locais que choveu ontem cerca de 50 milímetros, teve locais que choveu mais de
100. Para você ter uma ideia, em Soledade teve ponto do interior, a gente conversava com o pessoal dos bombeiros, o pessoal registrava no interior cerca de 170 milímetros de chuva num dia só, gente. É muita chuva, né? E assim nós também tivemos vários pontos de estado que choveu perto de 200 milímetros. E isso fez com que nós tivéssemos grandes transtornos novamente no estado do Rio Grande do Sul, principalmente na região da Serra Gaúcha, né? Mas para hoje a boa notícia é de que essa chuva dá uma trégua. Para nossa região, a previsão é de tempo bom, tempo firme durante a maior parte do dia, sol aparecendo entre nuvens, não vai ser aquele sol assim que vai aparecer com tanta intensidade durante o dia de hoje. A temperatura no momento está na casa dos 9 graus e a máxima que está prevista para hoje é entre 16 e 17. Não se descarta de toda a possibilidade de uma pancada de chuva rápida entre o final da tarde e começando a noite, né, com aumento de nebulosidade, mas se essa chuva de fato se confirmar, de no máximo 1 milímetro. Então é uma pancada rápida mesmo de chuva, ou talvez uma garoa que possa acontecer em virtude da nebulosidade. Agora, o tempo ele volta a ficar com sol mais intenso a partir de amanhã. No entanto, apesar do sol, a temperatura cai. Para amanhã de manhã, para você ter uma ideia, temperatura de 5 graus a mínima e a máxima que amanhã também, mesmo com sol mais bonito, não passa da casa dos 16, mas também não chove. Quinta-feira também vai ser de tempo bom, tempo firme. Temperatura está na casa dos 8 graus prevista para o amanhecer de quinta-feira, máxima que chega aos 24, também com sol predominando, e tempo bom, tempo firme também na sexta-feira e também no sábado. Aliás, sexta-feira, a gente, temperatura volta a subir. Para você ter uma ideia, na sexta, a temperatura já começa nos 15 graus de manhã cedo e a máxima que chega aos 28, né? E lembrando que hoje, terça-feira, hoje à noite também começa oficialmente a primavera 2026, e daqui a pouquinho eu trago mais detalhes, né, sobre qual é a tendência da estação primavera, de uma conversa que tivemos com o pessoal da Embrapa Trigo de Passo Fundo. Bom dia para o Ezequiel, né? O Ezequiel aqui no bairro Santo Antônio, também terá sintonia. Alô, Ezequiel, um abraço para o amigo, uma excelente manhã. Obrigado pelo carinho, pela companhia, tudo de bom. Bora de mais som aqui na programação do nosso Conectado, trazendo agora o som com Gustavo Lima, Bala Alojada. Bom dia para vocês, são 7h39 agora.

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1: o som da Ana Castela marcando presença aqui na sintonia da sua Gazeta. Tô voltando, gente, agora faltando 15 minutos para as 8 horas da manhã. Bom dia para você na sintonia do nosso Conectado. E claro que aqui na programação dos 92.9 da Gazeta, a sua interação com a gente é sempre muito bem-vinda através do nosso WhatsApp, para você mandar o teu alô, deixar teu recado, fazer parte com a gente aqui da programação, através do 991-83-6300, né? Gente, agora são 7 horas da manhã com 41 minutos. Bom dia para Marlene, de rádio ligada também com a gente aqui na programação. Bom dia para Márcia, valeu pela companhia. Márcia, uma excelente manhã, tudo de bom, obrigado pelo carinho e pela audiência aqui na sintonia do nosso Conectado. 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Está com a gente aqui na programação do Conectado. Já falava mais cedo aqui na programação, mas olha, gente, infelizmente ontem nós tivemos um acidente no final da tarde fatal na BR-285, aqui perto, inclusive, do perímetro urbano de Carazinho, próximo ao Trevo da Bandeira, né? E o motorista foi identificado como sendo Moacir dos Santos Júnior, 48 anos de idade, era morador aqui de Carazinho, ele que morreu num grave acidente ontem no final da tarde, no quilômetro 333 da BR-285.

0: atendimento médico, né? O corpo de bombeiros chegou a ser acionado, mas porém a vítima já estava morta no local do acidente. O pessoal do IGP fez as primeiras análises ontem à noite e agora, né, o pessoal vai apurar o inquérito policial como foi a dinâmica do fato, né? Portanto, infelizmente, uma morte no trânsito aqui por Carazinho também ontem. Gente, agora são 7 horas da manhã com 47 minutos, temperatura na casa dos 8 e 9 graus. É a variação de temperatura agora aqui no centro, entre 8 e 9 graus a temperatura. E hoje, dia 22, começa oficialmente a primavera 2026. E quem falou sobre a primavera, como é que está se desenhando aí o comportamento do tempo e clima para esta estação que começa nesta terça-feira, foi o observador meteorológico da Embrapa Trigo de Passo Fundo, o analista Aldemir Pazinato, que conversou com a gente sobre a estação que vem aí, sobre como é que vai se comportar em relação a chuvas, né, e temperaturas. Aldemir, bom dia.
1: Olá, Alessandro, ouvintes da Rádio Gazeta. Primavera 2026 inicia nesta terça-feira, às 21 horas e 5 minutos, e se estende até o dia 21 de dezembro. E este ano ela vai ser influenciada de forma mais intensa, né, pela formação do fenômeno El Niño, que o prognóstico da NOAA será um El Niño de intensidade muito forte, com probabilidade de cerca de 98% de atingir esse índice. Então, uma anomalia, ou seja, acima dos 2 graus no Oceano Pacífico Equatorial. Então, por essa projeção de um El Niño de intensidade muito forte nos próximos meses, onde o pico, segundo a NOAA, segundo o prognóstico do INMET também, de ser, né, ocorrer esse pico principalmente nos meses de novembro e também parte do mês de dezembro. Então, a primavera deste ano será uma primavera com bastante umidade e, em termos de temperatura, uma temperatura de normal abaixo da média. Então, a tendência é que tenhamos uma primavera com a chuva acima da média, segundo o Instituto Nacional de Meteorologia, e também em relação à temperatura em toda a região, de normal até abaixo da média, ou seja, então uma primavera mais úmida e mais fria também. Então, uma primavera com bastante amplitude térmica, alternância de períodos, né, de alguns períodos curtos de temperaturas mais baixas, intercalados com alguns períodos de temperaturas mais elevadas. E essa semana, já no início desta primavera, Alessandro, nós temos essa condição. A partir da terça, quarta-feira, então, o declínio da temperatura, onde as mínimas devem chegar próximo dos 5 ou 6 graus na quarta-feira, e lá na sexta-feira já atingindo cerca de 28 graus em toda a região. E assim a primavera vai seguir com períodos não muito longos em relação à quantidade, né, de dias sem a presença de chuva, então frentes frias mais frequentes, frentes frias que e os sistemas de frontais, né, sobre o sul do Brasil, ou seja, esse padrão atmosférico influenciado pelo fenômeno El Niño, que vai permanecer atuando por vários dias, então frentes frias, a chuva, né, com vários dias permanecendo sobre toda a região sul, mas especificamente mais o centro-norte do estado, e principalmente, né, pela formação de alguns bloqueios atmosféricos na região central do Brasil. Então, uma primavera de forma geral mais úmida, temperaturas de normal abaixo da média, justamente por essa incidência de maior nebulosidade, então, ao longo desse período dos próximos meses, e também pela formação dos fenômenos El Niño, que o pico deve ocorrer principalmente entre os meses de outubro a dezembro. Então, uma primavera que vai ser influenciada pelo fenômeno e vai ser bastante umidade, com períodos de bastante nebulosidade nos próximos meses. Com isso, Alessandro, então nós temos, né, a tendência de chuva em praticamente todos os meses, de normal acima da média, onde entre outubro e dezembro nós temos uma expectativa de cerca de 560 milímetros em toda a região de chuva, né, nesses meses, o total de chuva, sendo outubro o mês com o maior acumulado de chuva na média, cerca de 239 milímetros, segundo a normal climatológica. Então, esse ano, né, de formação de fenômeno El Niño, então uma primavera com bastante umidade.
0: Obrigado, este é o Aldemir Pazinato, ele que é analista da Embrapa Trigo de Passo Fundo, cuida da parte do Laboratório Agrometeorológico da Embrapa Trigo, conversando com a gente, trazendo informações a respeito de como deve se comportar, né, o clima durante esse próximo período agora que começa hoje, oficialmente hoje à noite, a primavera 2026.

né? Trazendo aí mais situações de chuvas intensas ainda para os próximos dois meses aqui no estado do Rio Grande do Sul. E por falar em clima, gente, as condições aí também de visibilidade nas buscas são um dos fatores que estão, digamos, dificultando os trabalhos dos bombeiros e também da Defesa Civil de Santa Catarina nas buscas pela aeronave que transportava o cantor Rick, da dupla Rick Renner, ontem, né? Está desaparecido desde ontem na zona rural de Urubici, em Santa Catarina, quando foi o último sinal, né, do helicóptero. O pessoal está fazendo dois pontos de busca, um deles no sinal do helicóptero e outro num sinal de celular, né, que foi também verificado durante o dia de ontem, nessas últimas horas. O pessoal dos bombeiros e da Defesa Civil fazem buscas com drones térmicos numa região de mata, né? Até então não há informações quanto à localização do empresário que estava com ele e também do cantor Rick, da dupla Rick Renner, que permanece desaparecido. Agora são 7 horas da manhã com 53 minutos, 7:53, temperatura no momento batendo na casa dos 9 graus aqui por Carazinho. Bom dia para você, rede ligado, conectado com a gente. Bom dia para o Júnior, né? O Júnior Balgrats também está na sintonia do nosso conectado. Valeu pela audiência, Júnior. Forte abraço para o amigo. Uma excelente e produtiva manhã de terça-feira. Obrigado pela companhia. Faltando agora 7 minutos para as 8 horas. Bora de mais som aqui na programação e já já a gente volta para trazer informações para vocês sobre o andamento das obras da cadeia pública de Passo Fundo. Tem que ficar pronto agora entre o mês que vem ou no mais tardar em novembro. A gente fala sobre o assunto já já aqui na programação. Gazeta! A Gazeta é o som com Traia Velha.

0: Diego e Vitor Hugo. Beijei a cura aqui na sintonia do nosso Conectado. Agora 8 horas da manhã. Bom dia para você na sintonia da Gazeta. Excelente manhã de terça-feira para você que nos acompanha. Esteja você onde estiver, fazendo o que estiver fazendo. Aquele abraço. 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E olha, gente, está bastante avançada as obras do presídio, a cadeia pública de Passo Fundo, às margens da BR-285, entre Carazinho e Passo Fundo. De acordo com o secretário do Sistema Penal e Socioeducativo do Estado, César Curtis Rossato, o prédio está praticamente pronto e a construtora agora trabalha na etapa de acabamento. A tendência é de que a entrega aconteça agora entre outubro e novembro.
1: Olá a todos os ouvintes. Então, passando para dar uma atualização sobre a situação da nova cadeia pública de Passo Fundo. Nós estamos aí já com a obra em vias de ser entregue, né? 92% de serviços executados. Então, o prédio já está praticamente pronto. Atualmente, a construtora está na fase de acabamento ali, instalações elétricas, pintura, colocando os revestimentos, e a gente tem a perspectiva aí de ocupação entre outubro e novembro ainda de 2026. É um prédio que vinha sendo esperado há bastante tempo pela região, que é uma região que não recebia investimentos há muitos anos, né? Então agora nós teremos essas novas 800 vagas para uma estrutura mais moderna, mais robusta, que certamente vai qualificar aí o cumprimento de pena na região, um presídio mais, com um nível de segurança maior para toda a sociedade, né? A transferência, a ocupação, ela vai ocorrer gradativamente, então não haverá nenhuma transferência assim em grande quantidade. Nós vamos absorvendo os apenados da região de forma distensional, os presídios que já estão aí com a seu percentual, sua taxa de ocupação acima da capacidade, e vamos recebendo, né, o fluxo regular à medida que forem sendo cumpridos os mandados e preventivas, né. Em relação aos agentes, os policiais penais, né, que vão trabalhar aí na nova unidade, eles já foram chamados, né, nós já temos aí os servidores atuando pela região, e agora eles serão relotados, então, na nova unidade. Nós estamos trabalhando aí com em torno de 170, 180 servidores. Isso ainda a ser definido ali pela superintendência à medida que o presídio for sendo ocupado, né? Então, acho que são essas as informações gerais. Um bom dia aí para todos os ouvintes.
0: Bom dia. Este é o secretário de Sistema Penal do Estado do Rio Grande do Sul, César Rossato, conversando sobre essa questão, né, das obras do presídio aqui de Passo Fundo, às margens da 285, bem pertinho aqui de Carazinho, né, que está praticamente aí pronto. Agora são 8 da manhã com 4 minutos, 8 e 4, praticamente pronto não, mas faltam sim os detalhes, né? A tendência de ocupação já começa agora entre outubro e novembro. Outubro tá logo ali, né? Agora, gente, 8 da manhã com 4 minutos, 8 com 4, a temperatura no momento na casa dos 9 graus. Bom dia para você na sintonia da Gazeta. Bom dia para a Mãe Kelly, sempre na companhia também do nosso Conectado lá no bairro Sassi. Obrigado pelo carinho e pela audiência. Uma excelente manhã. Vamos de mais som aqui na programação?
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0: Guilherme Santiago.

Diego e Arnaldo marcando presença aqui na sintonia do Conectado com a participação de Zenato e Cristiano. Breve intervalo, já já volto para liberar o sorteio para esta terça-feira da Perfumaria Multimarcas. Tem kit para você da Caiaque, já já eu te conto em detalhes.

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10: De volta com você na número 1 do teu rádio, número 1 do teu coração, porque essa é nossa, essa é de Carazinho. Dá um volume a mais e vem com a Gazeta. Na sua companhia até as 9 horas da manhã, o nosso conectado te trazendo música e informação das 6 às 9 na programação dos 92.9 do rádio. É naquele esquema, feliz e contente com Deus à frente sempre, sempre, que a gente vai contigo aqui na programação. E tá liberado, gente, a partir de agora aqui na programação da sua Rádio Gazeta, o sorteio dessa terça-feira. 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Minha gente, greve da Caixa Econômica que continua, né? Os empregados da Caixa Econômica Federal decidiram manter a greve nacional iniciada no dia 10 de setembro. A proposta da empresa foi rejeitada na Assembleia Virtual realizada ontem. O comando da greve deverá anunciar os próximos passos do movimento a partir de então. A greve teve início após os empregados rejeitarem a proposta da renovação do acordo coletivo de trabalho e decidiram pela greve nacional. Segundo a Comissão Executiva dos Empregados, mais de 90% das bases sindicais rejeitaram a proposta apresentada pela instituição. Entre os principais pontos de divergência é uma das principais pautas da reivindicação, que é a questão do Saúde Caixa, que é o plano de assistência médica dos empregados. Agora são 6 horas da manhã com 18 minutos, 6:18, bom dia para você. E atenção para os aposentados e pensionistas, pessoal que de repente tem alguma causa judicial com o INSS, a Justiça Federal liberou R$2,7 bilhões para pagar atrasados do INSS, aposentados e pensionistas e demais beneficiários que derrotaram o Instituto em ações judiciais em concessão de revisão de benefício. O montante vai contemplar 173 mil segurados que ganharam em 126 processos contra o INSS. O pagamento é feito pela requisição de pequeno valor, as chamadas RPV, que são os atrasados de até 60 salários mínimos, hoje equivalente a R$ 97.260 neste ano. Inclui benefícios como aposentadorias, pensão, auxílios e também o BPC. A soma de valores liberados já chega a R$3,2 bilhões neste ano. Agora são 8 da manhã com 19 minutos, 8:19. Bom dia para você na Sintonia da Gazeta. Bom dia para o Sigmar, tá ligado com a gente, né? O Arlen aí no bairro Princesa. Claro, Sigmar, tá no sorteio sim, boa sorte, uma excelente manhã. Bom dia para Bianca Della Meia, também tá na Sintonia do Conectado. Claro, participando também do sorteio da Perfumaria Multimarcas, concorrendo ao Kit Caiaque. Boa sorte, tudo de bom, obrigado pela companhia. Bom dia para Sinara Nunes, lá do bairro Conceição, também na Sintonia do Conectado. Valeu, valeu pela audiência, claro, tá no sorteio. Quem também participa com a gente e tá no sorteio da Perfumaria Multimarcas é a Elaine. Valeu pela companhia, Elaine, uma excelente manhã. Bom dia pra Marli Gonçalves, lá no bairro Planalto, também tá na companhia. Claro, Marli, tá no sorteio sim, boa sorte pra ti, uma excelente semana pra você também. Bom dia, pra o Valdir Cardoso, também tá na sintonia, e a dona Lorena, pessoal aí do bairro Santa Terezinha. Valeu pela audiência, uma excelente manhã para vocês, tudo de bom. Bom dia para Suzana da Silva, aqui no Bairro Oriental, né, Suzana? Claro, tá concorrendo sim ao sorteio da Perfumaria Multimarcas, esse kit caiaque, boa sorte. Bom dia para Sol, a Sol também tá na sintonia da Gazeta, né, Sol? Beijão para você, minha querida, uma excelente terça-feira. Bom dia para Graziele, também tá na companhia, claro, Grazi, tá no sorteio sim, boa sorte. Bom dia para Antonella de Quadro, pessoal lá em Santo Antônio do Planalto, também na companhia. excelente manhã e boa sorte. Bora de mais som aqui na programação da Gazeta. Israel e Rodolfo.

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0: Guilherme Benuto cantando Chorosa aqui na sintonia do Conectado. 8 da manhã agora com 25 minutos, 8h25. Bom dia para você na sintonia da Gazeta. Vem com a gente até as 9 na sintonia do nosso Conectado. 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Agora 8 da manhã com 26 minutos e olha, gente, pessoal da Brigada Militar informou que durante essa madrugada fez uma prisão em flagrante de um homem por furto em estabelecimento comercial. Durante esta madrugada, a Brigada Militar prendeu um homem flagrante por tentativa de furto e arrombamento de estabelecimento comercial aqui no centro de Carazinho. Era por volta da meia-noite e 30, quando as guarnições foram acionadas pelo centro de operações após informações que um furto estaria em andamento no estabelecimento comercial localizado na Mauá. Diante da informação, o pessoal chegou ao endereço e os policiais constataram que a grade da frente da porta do estabelecimento apresentava sinal de arrombamento com cadeado e porta danificado. Depois do contato com o responsável pelo local, foi possibilitada a entrada dos militares, então, para a averiguação. E durante as buscas no interior do estabelecimento, os policiais localizaram um homem escondido, deitado atrás de um balcão, sendo realizada então a prisão em flagrante deste. No local também foram encontrados um martelo e uma faca de serra utilizados para abrir o estabelecimento. Conforme as informações obtidas durante o atendimento da ocorrência, um segundo indivíduo teria participado também nessa ação, mas fugiu antes da chegada da guarnição. O homem foi preso e encaminhado para a delegacia de polícia para o devido registro desta ocorrência. E também, gente, ontem à noite nós tivemos na CDL, aqui de Carazinho, a Câmara de Dirigentes Logistas, a entrega dos valores que foram apuradas com o Homens na Cozinha. O Homens na Cozinha foi realizado, né, no mês de agosto, né, junto ao Recanto São Vicente, e arrecadou um total de R$73.326, que ontem então foi distribuído para 11 entidades que apresentaram seus projetos, né? As entidades que foram contempladas com os recursos do Homens na Cozinha foram a PAI, a CAPA, o Castecore, o Concepro, também o Grupo de Socorristas Voluntários, o Instituto Iacamin, a Liga Feminina de Combate ao Câncer, o Lions Clube Industrial, a Organização Espírita Nossa Casa, o Recanto São Vicente de Paulo e também a Serfo. Foram as entidades que receberam então recursos, né, dessa distribuição dos valores, num total de R$73.328, que foram apurados com Homens na Cozinha deste ano. Agora, a gente, são 8 da manhã com 28 minutos, 8h28, temperatura no momento, batendo na casa dos 9 graus. Bom dia para você, ligado, ligado com a gente aqui na programação da Gazeta. Bora dar mais um giro pelo nosso WhatsApp para saber quem está participando com a gente, né? E claro, também concorrendo nesta manhã de terça-feira a esse presentaço, um kit de perfumes da Kayak por conta da perfumaria Multimarcas. Bora pro nosso WhatsApp. Bom dia.
1: Oi, Alessandro. Como está, meu brother?
0: Tudo bem.
1: Eu, me coloca no sorteio do kit de perfume do Multimarcas, hein? Eu sempre compro perfume deles, é muito bom, tá? Quero participar aí. Toca uma música boa pra nós, temos na escuta aqui, tá? Abração, hein? Um bom dia.
0: Valeu, valeu, um abraço.
1: Marcos Silveira, vai Floresta.
0: Tá bom, Marcos, tá participando sim, boa sorte. Bom dia pro pessoal que vai interagindo com a gente aqui na programação também. Bom dia para a dona Petrolina, lá no bairro Sassi. Claro, dona Petrolina, tá concorrendo também ao sorteio. Boa sorte pra senhora.
2: Bom dia.
0: Bom dia.
2: Fátima da Costa Martins.
0: Ô, Fátima.
2: Concorrer o brinde. Obrigado.
0: Tá concorrendo sim, um abração pra ti, uma excelente manhã. Bom dia pra Rejane de Oliveira, né? Também lá na Planalto, na sintonia do nosso Conectado. Valeu, valeu pela companhia, Maria Rejane. Claro, tá no sorteio sim da perfumaria Multimarcas. Boa sorte, bom dia, bom dia. Também para o Adailton Borba, também tá na sintonia, claro, Adailton. Também concorrendo, né, com a gente ao kit de perfumes da perfumaria Multimarcas. Boa sorte. Bom dia pra Silvana Gomes, aqui no bairro Braganholo, também tá na companhia. Claro, Silvana, boa semana para ti também. E claro, também está concorrendo, boa sorte. Bom dia para a Vera Pinzon, dona Vera aqui no centro também, na sintonia do Conectado. Claro, também concorrendo com a gente ao sorteio, boa sorte. Bom dia para a Vera Gonçalves, alô, Bairro Glória, né, Vera? Um abração para o pessoal do Bairro Glória também. também uma excelente manhã para todo mundo. Claro, Vera, tá concorrendo sim, boa sorte. Bom dia para o Anderson Moraes, pessoa do bairro Santa Terezinha. Valeu pela audiência, Anderson, uma excelente terça-feira. Claro, tá no sorteio sim, boa sorte. Bom dia, quero participar também no sorteio, é a Bianca Ritter. Bom dia para vocês, bom dia para você também, Bianca, boa sorte, tá participando sim. Bom dia para a Janete, também tá na companhia, valeu pela audiência. Pessoal que tá trabalhando, a turma aí da Qualitec, na sintonia da Gazeta. Bom trabalho, boa jornada para vocês e, claro, tá no sorteio. Tudo de bom, moçada. Agora, gente, são 8 da manhã com 30 minutos. Bom dia para o Jair Machado, também tá na sintonia da Gazeta. Valeu, valeu, um abraço, boa sorte. Bom dia para Valéria Cardoso, pessoal lá em Santo Antônio do Planalto, também na sintonia do Conectado. Uma excelente manhã. Bom dia para Letícia. Valeu, valeu pela companhia. Um abraço para vocês, tudo de bom. Claro, tá no sorteio sim. Bom dia para Marilene Gomes, aqui na Vila Rica, também na sintonia, claro, estão no sorteio, boa sorte. Bom dia para o seu Adilson Lângaro, também ligado com a gente, claro, seu Adilson, está no sorteio sim, boa sorte para amigo. Bom dia para Maristela Martins, também está na companhia, claro, Maristela, pessoal do Bairro Alegre, também na sintonia do Conectado e também concorrendo ao kit de perfumes da Perfumaria Multimarcas, boa sorte para todo mundo. Bora de mais som?
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0: Todo mundo. Hugo, Guilherme com Ana Castela, todo mundo menos eu. Agora 8 da manhã com 36 minutos. Bom dia para você na sintonia da Gazeta. 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Gente, eu vou lembrando também que na próxima sexta-feira, agora é dia 25, começa o Encontro Abelheiro aqui em Carazinho. Não é o Encontro Abelheiro que vai acontecer na Capezu. A entrada é franca, liberada, não paga nada para entrar. São pelo menos 160 expositores, né, de diversos segmentos que vão estar junto ali à Capezu no Encontro Abelheiro. Claro, tem um foco bastante grande na própria questão aí da agricultura familiar e também na própria questão da produção de mel, né, para você que é apicultor, para você que cria abelha sem ferrão também, né? Mas é uma baita opção também para você trazer a família e ter momentos de lazer, uma programação diferenciada. Vai estar acontecendo também no ginásio da Capezu. E para você que busca mais conhecimentos sobre a questão aí da produção de mel, de abelhas com e sem ferrão, você pode também dar uma passada, principalmente no sábado, que no sábado vai ter vários trabalhos acadêmicos de várias universidades aqui do estado e de outros estados, né, que são representados aqui em Carazinho, de pelo menos 11 estados que mandaram materiais e conteúdos, né, sobre a questão aí das vinculações e os impactos da produção de abelhas, né, no meio ambiente, na produção de outros cultivares como soja e outras plantas, né, e também do próprio mel em si, tá bom? Então uma programação bem diversificada que está acontecendo aqui em Carazinho. Próxima sexta-feira começa, né, vai sexta, sábado e domingo, acesso gratuito junto ao espaço da Capezu no Encontro Abelheiro que vem aí. 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E aqui na programação da Gazeta tá rolando sorteio de perfumes por conta da Perfumaria Multimarcas. Hoje tem um kit da Caiaque, gente. Tem perfume masculino, tem sabonete, tem desodorante. Bora participar? Manda aí a tua mensagem pro WhatsApp Gazeta para concorrer nessa promoção com a gente também aqui na programação do nosso Conectado. Bora dar mais um giro pelo nosso WhatsApp Gazeta. Bom dia!
1: Bom dia, é a Fátima da Costa Martins. Quero concorrer os brindes. Obrigado.
0: Tá concorrendo sim, boa sorte, bom dia, bom dia.
2: Bom dia, eu também quero participar do sorteio dos perfumes, Vera Conceição.
0: Tá bom, dona Vera, um abração pra senhora, uma excelente manhã. Bom dia também pra dona Maria de Lourdes, aqui no bairro Floresta. Claro, dona Maria, tá concorrendo sim com a gente. Boa sorte pra senhora, boa semana. Bom dia pra Ivone, a Ivone Matos, também tá na sintonia do Conectado. Claro, Ivone, tá no sorteio, boa sorte. Bom dia pra Marlene, a Marlene Canzi, também tá participando e concorrendo com a gente sim ao sorteio da Perfumaria Multimarcas, boa sorte. Bom dia pra Jéssica Kisman, a Jéssica e os filhos, né? Henrique e também a Isabela estão sempre na sintonia da Gazeta. Claro, boa sorte para vocês, também estão concorrendo, uma excelente semana. Bom dia para Cristiane Silva de Oliveira. A Cris também é colega de trabalho, a Bianca, estão sempre na escuta e, claro, também concorrendo com a gente ao sorteio da Perfumaria Multimarcas. Bom trabalho para vocês, gurias. Boa sorte. Bom dia para o Thales, também da companhia. Valeu, Thales. Um abração. Claro, está no sorteio, meu querido. Bom dia também para... pessoal aí que tá na Secretaria de Esportes, também na sintonia. Valeu pela audiência, Guilherme. Claro, tá concorrendo sim ao perfume, a esse kit da Perfumaria Multimarcas. Bom dia para dona Francisca, pessoal aqui no bairro Sandri, também sempre na companhia. Alô, dona Francisca, um abração pra senhora. Tudo de bom, uma excelente manhã. Bom dia pra Juliana dos Santos, também tá na companhia, né, Juliana? Claro, também concorrendo com a gente ao sorteio de hoje da Perfumaria Multimarcas. Boa sorte. Gente, agora são 8 horas da manhã com 41 minutos, 8:41, a temperatura batendo na casa dos 9 graus e a Mega Sena pode pagar hoje 32 milhões de reais. Sorteio desta terça-feira, concurso 3.061 da Mega, pode pagar 32 milhões de reais. Segundo a Caixa Econômica, o sorteio acontece às 9 horas da noite. As apostas podem ser feitas de forma eletrônica até às 8. Agora, 8:41, bom dia para você na Centoria da Gazeta. Vem com a gente na programação do Conectado até às 9 horas da manhã. A gente vai com
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0: Jorge Matheus, sol nos olhos.

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2: Certa, bom dia pra você. Agora, gente, são 8h45. Já já a gente fala sobre saúde aqui na programação.
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1: Ora, de volta com você aqui na sintonia do nosso Conectado. Música e informação no seu começo de manhã. A programação da rádio que todo mundo ouve está no seu coração, porque essa é nossa, essa é de Carazinho. Então, vem com a gente.
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1: E na Gazeta, toda terça-feira pela manhã, a gente sempre bate um papo com o farmacêutico Mauro Mazzucchi falando sobre saúde. Estamos no mês de setembro. Setembro é o mês dedicado ao Setembro Amarelo, né, gente? Dedicado à questão das questões relacionadas à saúde mental, né? A prevenção aí também do suicídio. E é sobre isso que a gente conversa agora com o Mauro. Bom dia, Mauro. Tudo bem contigo?
3: Bom dia, Alessandro. Bom dia, os ouvintes. Um prazer estar aqui trazendo mais esse assunto de saúde no mês das cores, né? Todo mês tem uma cor e nesse setembro realmente faço questão de trazer esse tema que antigamente até as pessoas tinham esse mito, né? Até você, Alessandro, que trabalhou na rádio aqui muito tempo, acredito que talvez né, tinha uma questão de sigilo em relação à causa de morte quando era suicídio, né? Mas na verdade esse é um mito que a gente tem que quebrar, que é achar que quando a gente fala sobre isso, a gente está colocando a ideia na cabeça de uma pessoa, né? Conversar sobre o assunto de maneira responsável não provoca o suicídio. Na verdade, bem pelo contrário. A gente saber o que está se passando na cabeça do outro é uma forma de prevenção, né? Então, só deixando bem claro por que o setembro amarelo, né, Alessandro? É porque existiu um caso emblemático lá de uma família nos Estados Unidos, onde o rapaz de 17 anos acabou tirando a vida, né? E ele estava, na época, restaurando um Mustang. Um carro, 1969, um icônico carro dos americanos, e ele estava pintando de amarelo. Então a família começou, né, a chamar atenção para aquilo e tal, e aí o governo então pegou a ideia que se estendeu aqui para o Brasil. Então, a importância, né, dessa atenção, dessa conversa, dessa valorização à vida é muito importante nessa época. Bom, Alessandro, os números, né? Os números realmente impressionam, né? Pegando em 2021, por exemplo, que a gente tem os dados mais consistentes aí, 727 mil mortes no mundo durante um ano, tá? Inclusive, é a terceira principal causa de morte entre pessoas de 15 a 29 anos no mundo.
1: De 15 a 29.
3: Isso. Então, cara, é uma coisa que a gente tem que prevenir, tem que... né, a gente sabe... ainda os meus não chegaram à adolescência, mas a gente já começa a observar o quanto é difícil os pais conversarem com os filhos, entrarem no mundo dos filhos, terem essa escuta ativa, sem julgamentos, né? É uma geração muito diferente da nossa, então não é fácil a conversa com eles, mas é fundamental, né? Então essa estatística, aqui no Brasil, Alessandro, foram 15.507 mortes durante um ano, é aproximadamente 42 mortes por dia. Tá? Então, essa estatística, na verdade, Alessandra, ela não serve para assustar, ela serve o que a gente precisa prevenir, tá? E aí, quem está em risco nessa situação? Pode ser alguém que está sofrendo de uma depressão, pode ser alguém que tenha passado por uma separação, né? Mesmo de um namoro nessa época, por mais que sejam meses, alguma coisa assim, isso abala profundamente, né, o jovem. Porque essa questão da rejeição, Alessandro, todo mundo vai passar por um dia na vida pela questão da rejeição. Só que no jovem ainda, né, não bem formado, a cabeça ainda não está atenta para o quanto a vida tem a oferecer para frente, isso às vezes pode parecer uma bola de neve, né? Então também alguém que perdeu alguém, tá? Passou por uma morte, alguma coisa assim, né? Alguém que esteja enfrentando dificuldades financeiras, uma pessoa

0: vítima de violência, tá? Às vezes violência em casa, violência verbal, humilhação, né? Essas coisas são muito delicadas. Alguém que está sofrendo com isolamento social, né? Não está conseguindo se interagir com os outros, né? Eu falo muito da importância da pessoa conhecer o seu temperamento. Já dei na época ali que a gente tinha aquele encontro com a fé, a gente falava muito dos temperamentos. E existem dois temperamentos que são os introvertidos, que têm uma certa dificuldade de fazer amigos, de chegar num grupo social e tudo, né? E acabam tendo essa questão de se sentirem isolados socialmente, tá? Pode existir aí também abuso de álcool, de drogas, tá? Às vezes uma doença física, uma dor crônica, algum problema de saúde, algum problema estético, né? Isso abala muito aí quem sofre com isso. E outra, Alessandro, quando isso acontece, é muito perigoso a gente dizer, bah, mas ele tinha uma vida tão boa, tinha uma família maravilhosa, ele tinha dinheiro, né? Ele parecia tão feliz, porque o sofrimento é algo muitas vezes invisível, tá? Então nós temos que se atentar para isso. Quais são os sinais de alerta? Aqui é uma parte muito importante de a gente conversar. Às vezes a pessoa fala algumas coisas, né? Então fala que não aguenta mais, diz que gostaria de desaparecer, diz que gostaria de dormir e não acordar no outro dia, tá? Às vezes falar que a vida perdeu o sentido, abandonar alguma atividade que ela gostava de fazer, tá? Mudanças importantes no comportamento, alteração de humor, desesperança, aumento do consumo de álcool ou drogas, tá? Despedidas incomuns, sabe, Alessandra? Às vezes tá ali no meio de todo mundo, faz uma despedida meio poética e tal, tá? Então, muito cuidado em relação a isso que a gente falou. Normalmente ela não diz claramente eu quero, né, eu quero me matar. Então, às vezes vem diante dessas frases aí que a gente comentou. E aí o que a gente pode fazer, Alessandro? Como que a gente pode abordar? Primeira coisa, se aproximar, né? Ah, é fácil se aproximar, é só chegar e falar, não é. Né? Às vezes tu precisa criar um clima, né? Tá ali junto em alguma situação. Como eu disse, essas pessoas com o temperamento introvertido, elas têm uma dificuldade maior para falar com os outros. Tem um mundo interior muito forte, mas o mundo exterior, às vezes, né, ela exteriorizar isso nem sempre é fácil. Então se aproxima, pergunte, né? Essa pergunta às vezes pode ser assim, ó, por exemplo, ah, eu percebi que tu não tá muito bem, tá acontecendo alguma coisa, tá? E aí vem a parte importante, Alessandro, o escutar. Não pode imediatamente se transformar num sermão. A pessoa, ah, não tô bem. Pô, mas como que tu não tá bem? Tu tem tudo. A tua vida é maravilhosa.
1: Ah, acaba jogando mais culpa pra ser aquela pessoa ainda, né?
0: Que não. Exatamente, tá, perfeito. Então, também não começar com essas histórias, isso é falta de Deus, né? Se fosse falta de Deus, padre ou pastor nunca iria entrar em depressão, né? O que é uma inverdade. Tá? Então, também, pensa positivo e tal. Na verdade, é tu amparar essa pessoa, descobrir se ela realmente tem alguma chance de ter algum problema mais sério, se ela tá passando por uma dificuldade emocional muito grande, e tentar encaminhá-la, ela, para um profissional. Tá? Então, a tua tarefa é ver que existe uma rede de apoio em relação a isso, existe no SUS, não é psicólogo, psiquiatra, não é só para rico, né? Tem uma possibilidade muito grande, que são os CAPS, né? Centro de Atenção Psicossocial, é muito importante e funciona, tá? Tem profissionais que auxiliam gratuitamente nessa situação. Tá? Outra coisa, tem o CVV, né, que é o Centro de Valorização à Vida, que é o número 188. liga do teu celular 188, tô numa M aí, tá difícil a coisa pra mim, perdi uma pessoa, enfim, todas essas coisas que a gente falou. O Centro de Valorização à Vida, né, por exemplo, em 2025 registrou mais de 2 milhões de apoios emocionais, tá? Tem chat, tem e-mail, tem atendimento presencial e tem pelo telefone, tá? Então, CVV 188, no caso de você achar que isso... É uma situação que corre risco, tá? Então, Alessandro, o que que protege a pessoa disso aí, tá? Nós também podemos falar no que protege. É ter pessoas com quem conversar, é ter... Porque assim, a gente quer que os nossos filhos se protejam disso, né? Então, ter pessoas com quem conversar, ter vínculos familiares e sociais... Se sentir pertencente a um grupo, né? Hoje em dia tem muitos grupos, né? Hoje não se sai mais tanto, né, Alessandro, que nem na nossa época da noite, né? Hoje em dia é mais as coisas de dia. Então tem o grupo do futebol, tem o grupo do tênis, tem o grupo do pádel, tem o grupo da corrida, tá? Essa importância de você... Né, praticar, claro, atividades físicas, mas também atividades que têm um real significado. Às vezes tu ajudar outras pessoas, a melhor forma, né, de você ajudar é não focando os olhos só em ti, né? É vendo o teu serviço, a tua pessoa contribuir na engrenagem do mundo. Né? Então, se você puder fazer isso, né, ajudar numa pastoral, hoje em dia, né, tem muito nas igrejas as pastoral, né, pastoral da questão das... Agora não me lembro bem o nome ali, das roupas e tal, né, que separa as roupas, ajuda para destinar para os mais carentes, então separa tudo, dobra, ajeita, coisas que vão te dar um significado, que tu vai ver que a tua vida tem importância. Né? Praticar também o teu trabalho, vendo o quanto isso pode ajudar as outras pessoas. Às vezes pode parecer, né, bobo, vamos dizer, vender uma meia para uma pessoa. Não, mas agora é aquela necessidade que a pessoa precisa. Deixa eu atender ela da melhor maneira possível. Então a gente vê às vezes que os jovens acabam querendo olhar muito, né, para dentro, muito para si, e quando eles conseguem auxiliar o outro, beneficiar o outro, eles ficam felizes. É aquela história, às vezes é melhor tu dar um presente e ver a felicidade do outro do que tá apenas recebendo, né? Então, queria deixar esse recado aí para as pessoas, né? Dizer que o setembro não é um mês só para falar de morte, mas é um mês para a gente falar da vida, né? Para a gente analisar isso, né? Ter uma profundidade nesse assunto, porque o sofrimento das pessoas, Alessandro, olha, cara, a saúde evoluiu pra caramba, né? A ciência e tal, tem tudo, tem vacina, tem peptídeos, tem de tudo que é coisa, né, cara? E cada vez mais a gente tem descoberto, né, e tem avançado muito as coisas. Mas a saúde mental, ela não existe uma IA.
1: Um panorama, assim, pra dizer, melhorou por causa de tal condição. Às vezes até pior, né?
0: A tecnologia, né?
1: Muita comparação, né?
0: Muita comparação, perfeito. Hoje em dia, né, o pessoal só lê os 10 segundos mais felizes ali da pessoa e compara a tua vida inteira, que às vezes é de esforço, é de dificuldade, com 10 segundos ali de êxtase que a pessoa teve. Por que que eu não tenho? Então, realmente a gente tem que ter... Tem muita gente, Alessandro, se afastando de redes sociais porque não acha que isso faz bem para elas. Às vezes, né, você olha lá... Pá, você faz um feijãozinho que é bom, considerado bom. Daí você vai ver o cara lá faz uma feijoada 10 vezes mais demorada e mais, né, cheia de coisas que a tua. Daí aquilo, putz, cara, mas... Não sou tão bom assim. Então, às vezes, tem deixado as pessoas numa situação ruim essa questão do excesso das telas, da coisa e a falta de interação com o mundo.
1: Maravilha. Um abraço, Mauro. Até a semana que vem.
0: Eu que agradeço. Desejo um ótimo dia a todos e até a próxima.
1: Até a próxima. Mauro Mazzucchi trazendo suas dicas de saúde com a gente aqui na programação do Conectado toda terça-feira. Valeu, valeu pela sua companhia. Gente, agora são 9 horas da manhã com mais 3 minutos. Mandar um abraço para Lara. A Lara da Top Flex também está sempre trabalhando na cinturinha da Gazeta. Valeu. Bom trabalho, boa jornada. Bom dia aí para Alice também está na companhia. Bom dia também para o pessoal que está na cinturinha. A dona Ineide, valeu pela audiência. Excelente manhã. Bom dia para a Silvia da Silva, pessoal lá de Pinheiro Mercado. Bom dia para a Fran, aí na Borghetti, também da cinturinha. Valeu pela audiência. Bom dia para a Neuza, pessoa do bairro Princesa. Uma excelente manhã também. A Noeli, também da companhia. Bom dia para a Valéria Cardoso, também na audiência. Excelente manhã. Bom dia para a Aline Rini, também da companhia. Valeu pela audiência. Bom dia para a Maria Cecília, o Márcio e a Josemara, turma que também da cinturinha do Conectado. Valeu pela audiência. Bom dia para a Salete Maria da Cruz, pessoa no bairro Sommer. Excelente manhã. Bom dia para a Lia Mar, também da companhia, pessoa do bairro Conceição. Bom dia para a Vanessa, também na sintonia. Valeu pela audiência de todo mundo. Gente, nós vamos fechando por aqui mais uma edição do nosso Conectado. Conectado volta a te fazer companhia amanhã de manhã, bem cedinho, 6 da manhã. E é naquele esquema, feliz e contente com Deus à frente, sempre e sempre. Na sequência, está chegando aí o colega Davi Pereira para comandar contigo a máquina sonora dos 92.9 do rádio. Valeu pela companhia, gente. Até amanhã.

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0: É Gazeta isso aí, Play. Vamos lá.
3: Bom dia, Davi Pereira.
0: Bom dia, Carazinho, bom dia, região. Tá começando mais uma manhã de Gazeta Play aqui na 92.9. A partir de agora, ao vivo, com muita música, informação, companhia, aqui na nossa Gazeta FM, a rádio de Carazinho. Essa terça-feira, hoje, dia 22 de setembro, e o calendário já tá avisando aí, hein, gente? Faltam exatamente 100 dias pra gente dar adeus pro ano de 2026. E olha só, o ano tá voando, né? Então, bora aproveitar aí cada dia. A cada oportunidade, claro, fazer essa terça-feira valer a pena, hein? Por aqui, amanhã de sol, algumas nuvens, temperatura de 10 graus em Carazinho. E hoje também começa oficialmente a primavera no Hemisfério Sul. É isso aí, uma nova estação, né? Um novo ciclo e mais um motivo para começar o dia com energia positiva. Então aumenta o volume, ajeita teu chimarrão, teu café, pega a estrada, começa o trabalho, porque amanhã aqui é nossa, hein? Vem comigo até o meio-dia, porque tem a melhor playlist, informação, participação e, claro, né? Aquele clima que só a Gazeta sabe fazer e com certeza a gente tem muitos prêmios, hein? Vocês podem seguir participando aí através do nosso WhatsApp 991836300. É o Gazeta Play que tá no ar, então vamos pra cima aí porque a terça-feira começou. E pra começar, em clima de primavera, tá chegando Gustavo Lima com Amor de Primavera. Bom dia, Carazinho! Bom dia a toda a região. São 9:13.

Luana Prado, Boca a Boca, fim de semana e o que tiver que vir, virá. E a gente abriu os trabalhos aí do nosso Gazeta Play de hoje, na voz de Gustavo Lima, com a música Amor de Primavera. Isso aí, né? Dando boas-vindas à nova estação. Começou hoje a primavera, dia 22 de setembro de 2026. Que achou, hein? Bom demais! Estação nova chegando e a gente deseja tudo de bom aí pros nossos ouvintes, né? Que essa primavera aí seja de coisas boas, boas notícias para todos os nossos ouvintes, né? A terça-feira que vai começando daquele jeito, se você já tá trabalhando, tá estudando, tá na estrada ou tá aí só começando teu dia, fica com a gente, né? O Gazeta Play é a companhia garantida da tua manhã até o meio-dia, junto comigo, Davi Pereira. É sempre um prazer, sempre uma felicidade estar aqui junto com vocês. E a gente segue juntos, né? Essa manhã toda aí com muita informação e muitos prêmios. Exatamente. Muitos prêmios aí pros nossos ouvintes. Vai participando aí. 99183-6300. 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Inclusive, Mauro Mazzucchi, né? Farmacêutico aí das Farmácias Associadas, Farmácias Glória, Rede Associadas, esteve aqui agora há pouquinho, né? Conversando com o Alessandro Tavares. Já já a gente vai disponibilizar também a entrevista completa aí nas plataformas. Fica ligado lá no Instagram. 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E hoje Perfumaria Multimarcas está chegando com a gente também, com aquele presentão para os nossos ouvintes. Vamos lá, né? Presentão da Perfumaria Multimarcas, hoje trazendo um kit caiaque masculino pra vocês. Então manda tua mensagem aí, 9183-6300, kitzão aí da Perfumaria Multimarcas, caiaque, pô, pra ficar cheiroso, hein? É um kit caiaque masculino, né? Mas claro, as mulheres também estão convidadas a participar, né? Quer presentear o marido, namorado, filho, algum familiar, enfim. Manda tua mensagem aí, participa, conta como é que tá sendo essa tua manhã de primavera e você já vai estar concorrendo aí ao sorteio que vai ser no final do dia de hoje, tá bom? Então chama aí, é só mandar sua mensagem. Lembrando sempre, né? Registra teu nome completo pra gente conseguir registrar tua participação aqui no nosso sorteador e você já vai estar participando. Aproveita e pede música, manda áudio, manda vídeo. O importante é você interagir, né? A gente gosta de conversar, então manda aí tua mensagem e vem participar aí desse mega sorteio da Perfumaria Multimarcas, um kit caiaque masculino da Natura aí pra você, tá bom? Nessa terça aí, o dia todo, você pode participar através do 9183-6300. Tô repetindo mais uma vez pra não ter desculpa, hein? Então manda tua mensagem que daqui a pouquinho eu trago as primeiras participações aí dos nossos ouvintes. Enquanto isso, claro, tem mais música pra você, Rainha Musical e o Fígado de Aço. Boa terça-feira, Carazinho, e toda a nossa região. Daqui a pouquinho tem F5 e os destaques dos portais de notícia para te manter bem informado com a gente.

0: bom demais. É a rainha musical na Gazeta FM e o Fígado de Aço. Essa é sucesso, hein? Obrigado aí, gente, pela companhia, pela audiência de todos. 9h27, tá na hora de informação, F5 e os destaques dos portais de notícia.
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0: Vamos lá, atualizando os principais destaques dessa manhã de terça-feira, que é destaque no Brasil e também no mundo. Vamos lá. Destaques também aqui do nosso estado do Rio Grande do Sul e, claro, os destaques do Portal Gazeta e as notícias aqui da nossa região. E buscas pelo helicóptero com o Rick, da dupla Rick Renner, empresário, e outros dois seguem com drone térmico, né? O helicóptero que está desaparecido lá em Santa Catarina, bombeiros usam um cruzamento de sinal de celulares. Segundo um primo de Rick, ninguém conseguiu contato ainda. O videomaker publicou imagens de voo antes do helicóptero desaparecer. Também Lula deixa a residência rumo à Assembleia Geral da ONU. Em Campinas, falta de energia provoca filas e afeta embarque no aeroporto de Viracopos. São Paulo, que amanheceu com chuva. Na Faria Lima, marquise caiu sobre duas pessoas. No estado do Rio Grande do Sul. Também é destaque as chuvas que atingem o nosso estado. Frio que deve avançar agora e derrubar as temperaturas, né? E subiu para 3 o número de mortos após corpo de criança ser encontrado na serra. Irmã também morreu e mãe segue desaparecida. Mais de 190 pessoas ainda fora de casa. Bombeiros resgatam moradores e animais após elevação de água em São Sebastião do Caí. E para fechar com os destaques aqui do Portal Gazeta, nova cadeia pública de Passo Fundo está com 92% das obras concluídas, deve ser ocupada entre outubro e novembro. E caminhoneiro morreu após colisão envolvendo caminhão e ônibus na BR-285 aqui em Carazinho. Também Homens na Cozinha destina R$ 73.300 a 11 entidades aqui da cidade. Então, os destaques do F5, qualquer momento de volta com mais informações por aqui.
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0: rádio que todo mundo ouve, a rádio de Carazinho, animando você nessa manhã de terça-feira. Bom dia pra todos. Tá chegando o Rogério Magrão e banda, o coração pirou. E é o seguinte, daqui a pouquinho tem a mensagem do dia. Aquele momento de reflexão aqui na programação da Gazeta. Fica ligado.
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2: 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Agora são 9:33.
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1: 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Tá chegando Xande de Pilares. Só depois. Daqui a pouquinho tem mensagem do dia. Fica acompanhando aí. Um bom dia pra Carazinho e toda a nossa região.

0: verdade. Ah, essa música é linda demais. É o Xande de Pilares. Só depois. Vem pra trem, carazinho, de 11 graus. Essa manhã, né, de sol, parece meio tímido, entre nuvens. Vai seguindo, né? A chuva que deve dar uma trégua aí nos próximos dias. Temperaturas vão subindo gradualmente aí também ao longo da semana. Daqui a pouquinho tem a previsão do tempo completa também aqui para os nossos ouvintes. E a gente vai seguindo por aqui no nosso Gazeta Play com um oferecimento também de Cesurg. 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Pessoal, vai seguindo, participando aí. O WhatsApp premiado segue com a Perfumaria Multimarcas. Hoje um kit caiaque masculino para os nossos ouvintes. Manda aí teu nome completo, pede tua música, interage com a gente nessa manhã. 91836300 e você já vai estar participando. Agora faltando 20 minutos para as 10 horas da manhã e está na hora da nossa mensagem do dia, aquele momento de reflexão aqui na Gazeta FM.
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0: Isso aí então, para um pouco, presta atenção, a gente vai trazendo esse momento de reflexão aqui no Gazeta Play, porque hoje começa uma nova estação. Primavera chega trazendo dias mais coloridos, florescendo a natureza, renovando as paisagens e nos lembrando de uma coisa muito simples: tudo tem o seu tempo de florescer. E talvez essa mensagem seja exatamente para você que está esperando alguma coisa acontecer na sua vida. Talvez você esteja esperando uma oportunidade, uma resposta, uma mudança, ou simplesmente esperando que uma fase difícil passe. Não tenha pressa. Assim como a natureza respeita o seu próprio tempo, nós também precisamos aprender a confiar no tempo de Deus. Às vezes, aquilo que parece estar parado está apenas criando raízes. Nem toda mudança acontece diante dos nossos olhos. Muitas vezes, Deus está trabalhando em silêncio, preparando caminhos que ainda não conseguimos enxergar. Então, nessa terça-feira, no começo de uma nova primavera, permita-se também renovar. Deixe para trás tudo aquilo que pesa no coração. Perdoe, recomece, tenha coragem de tentar mais uma vez. E principalmente, não deixe que uma estação difícil da sua vida faça você acreditar que nunca mais vai florescer. Vai chegar o seu tempo. Que Deus renove as suas forças, sua fé e a sua esperança. E que essa nova estação traga novos motivos para sorrir, novos caminhos para seguir e novas bênçãos para sua vida. Porque assim como depois do inverno, a natureza volta a florescer. Depois dos dias difíceis, também pode nascer uma fase muito bonita na nossa história. Que a primavera comece lá fora, mas que ela comece também dentro de você. Essa foi mais uma mensagem do dia. Pense nisso e amanhã tem mais.
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0: Isso aí, aquele momento de refletir aqui na Gazeta FM. E a gente segue com música. Victor e Léo, porque a vida é boa.

0: bom demais, hein? Vida boa com Victor e Léo aqui na programação da nossa 92.9. É o Gazeta Play, a melhor playlist da tua manhã, hein? Então fica com a gente, sintoniza, conecta lá no site, no aplicativo. Quem tem a Alexa aí também, é só dar o comando pra ela que você vai conseguir ouvir a nossa programação aí em qualquer lugar, né? Muito bom. E a gente segue aqui, né? Nosso Gazeta Play até o meio-dia com você. Manhã de sol, algumas nuvens, temperatura já chegando aí na casa de 11 graus, friozinho, né? Mas a programação da Gazeta segue daquele jeito, né? Muito quente, aquecendo você, muito animado e, claro, cheio de música boa, né? 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WhatsApp premiado, os melhores prêmios. Vamos lá, né? Quero atualizar aqui as participações dos ouvintes da Gazeta, hoje participando desse sorteio de um kit. Um kit masculino caiaque da Natura, né? Lá da Perfumaria Multimarcas. Então chama no WhatsApp aí pra participar, nomezinho completo, música você pode pedir também, pode mandar texto, pode mandar áudio, o importante é participar, tá bom? Bom dia, tá chegando áudio pra gente aqui.
1: Bom dia!
0: Tudo bem?
1: Eu quero participar dos 100 reais do Mix.
0: Hoje a gente não tem os 100 reais do Mix, é o sorteio da Perfumaria Multimarcas, tá bom? Mas vou colocar teu nome aqui, tá participando já também. Obrigado! Abraço também lá pra Salete Maria da Cruz, também tá participando. Bom dia, gostaria de participar de sorteios. Vou colocar a minha linda filha, tá de aniversário no dia de hoje. Desejar um feliz aniversário, dizer que amamos muito ela. Abraço de toda a família. A Salete Maria da Cruz aí pediu pra tocar Rick Renner, né? Com filha, lá no bairro Sommer. Abraços aí pra vocês, né? Tá participando aí a Cassandra, né? O nome dela. Parabéns então pra ela, né? Tudo de bom, muitas felicidades, muitos anos de vida. Muito obrigado aí pela companhia. Bom dia também para Maria Zeli Freitas, do Santos, bairro Centro. Bom dia também para Cláudia Mara, tá participando. Beijão, boa manhã. A Maria Eduarda Oliveira tá com a gente também. Bom dia lá para Gabriele, do bairro Glória. Bom dia para Cassandra, do bairro Vila Rica. A Lauane também, sempre ligada por aqui. Pediu um sertanejo para tocar, já já vou separar aqui, tá bom, Lauane? Tudo de bom. Bom dia também pro pessoal lá de Pinheiro Marcado.

0: galera lá da Magma Volt também, tá ligado? Pediram Corpo e Alma. Valeu, gente. Bom trabalho aí pra vocês e obrigado pela companhia. A Solange tá com a gente também. E aí, Solange, bom dia.
1: Bom dia, amigos da Gazeta. Um abraço pra todos vocês os que estão na escuta do programa. Eu gostaria de participar do sorteio da Natura, o perfume do Caiaque. Tá, é masculino, mas vale igual. Obrigada. Solange Soares, do bairro Oriental. Como sempre, está bombando aqui na Oriental o volume do rádio.
0: Isso aí, muito obrigado, Solange, todo o pessoal do bairro Oriental também com a gente, participando aí de mais um WhatsApp premiado. Daqui a pouquinho tem mais mensagens e participações. A gente segue com o sucesso da banda Modelo, novidade aqui na programação, esse medley de Entre Tapas e Beijos e Paz na Cama. É bom demais, é gazeta.

Jades e Jadson com Zé Trovão na programação. E a gente ouviu também a nova da banda Modelo, Entre Tapas e Beijos e Paz na Cama. Isso aí, né? A gente vai trazendo um pouco de tudo aí, fazendo possível pra atualizar aí os pedidos musicais. Então chama aí, pede a tua também, 9183-6300. Muito obrigado aí pela audiência e pela companhia dos nossos ouvintes. E a gente vai seguindo por aqui, falando da 99. Isso aí, carazinho. 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Isso aí, minha gente, bom demais. Sigam participando aí, hein? São muitas mensagens, vou fazendo possível aqui para atualizar. Deixa eu mandar mais alguns abraços aqui. Daqui a pouco a gente vai trazer mais informações na programação. Bom dia, tudo belezinha? Gostaria de participar aí do sorteio. Toca uma do Rick Renner. Forte abraço lá do Rômulo Vasconcelos. Valeu, Rômulo, obrigado pela audiência. A Carla também tá ligada por aqui, participando do sorteio para deixar o maridão cheiroso. Valeu, Carla, obrigado pela audiência de sempre aqui na Gazeta. A Loreni Fidelix, lá do bairro Alvorada. Tem mensagem também aqui. Alberi Souza, do bairro Ouro Preto, sempre na escuta da Gazeta. Abraço, Alberi. Abraço pra Adriana, também do bairro Centro, tá participando aí, pediu a música Uma Sola Jota. Abração aí, Adriana. Muito bom ter você por aqui na programação também. Tem mensagem aqui do nosso amigo, seu José da Silva, lá do bairro Santa Terezinha. E aí, seu José, abraço pro senhor, obrigado pela audiência. Também Elaide Valiati, do bairro Centro. Muito obrigado pela audiência. A Mari também está participando, pediu a música do Panda. A Adriana Soletti também, do bairro Santo Antônio, está participando aqui do kit. É um kit Natura caiaque masculino lá dos nossos amigos da Perfumaria Multimarcas. Então chama aí. Dia todo hoje você pode participar aí da nossa programação. Só participar, mandar sua mensagem e curtir a Gazeta 92.9 FM. E vai seguindo com Cleiton Borges, atualizando aí os pedidos musicais do nosso WhatsApp. Uma Sola Jota.

0: Essa é boa, hein? É pra animar qualquer uma nessa manhã de terça-feira. Clayton Borges e uma sola Jota. 10 e 1, tá na hora de informação, chegando o nosso vestiário Papo de Bola. Gustavo Ávila por aqui pra falar de Internacional. Bom dia!
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2: Papo de Bola, vestiário Gazeta, trazendo informações do Internacional, o Inter que corre contra o tempo. A direção busca aí um técnico para substituir o demitido Paulo Pezzolano e operar um milagre. Com apenas 10 rodadas restantes no Brasileirão, o novo treinador chegará com a missão de liderar uma reação inédita para o Inter. Por isso, a procura está concentrada em um perfil específico e os nomes de Zubeldia e Barbieri perderam força. O clube busca aí um profissional que veja a situação como uma oportunidade na carreira e acredite no elenco atual. A avaliação interna colorada é de que este é o momento para encontrar alguém capaz de mobilizar o grupo em busca da permanência cada vez mais complicada na Série A. Os números colorados ajudam a explicar, né, porque a situação é tratada com tanta preocupação nos bastidores. Com 28 pontos, o Inter precisa somar mais 17 para atingir os 45, marca considerada de segurança na luta contra o rebaixamento. Por isso, o colorado teria de alcançar 56,7% de aproveitamento nas rodadas finais. Tá aí o Inter, então, que segue em busca de um novo treinador para o restante aí do Campeonato Brasileiro. Já já, mais Papo de Bola, vestiário Gazeta.
0: Valeu, Gustavo. Obrigado aí pelas informações. Vestiário que volta a qualquer momento com mais.
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0: Vamos lá, né? Programação é toda do nosso ouvinte. Tá chegando Panda com Porcelanato. Fica acompanhando aí a Gazeta, manda sua mensagem. E uma boa manhã de terça-feira, uma boa primavera.

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9: Melhor companhia, Gazeta 92.9 FM. Vamos seguindo por aqui, são 10 horas e 9 minutos. É o Gazeta Play com você.
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9: Tem mais música chegando, Cleiton e Camargo na programação. Bom dia!

Wellington e Camargo, isso não é amor. São 10 horas e 12 minutos. E aí, tá gostando da programação? Como é que tá essa tua manhã de terça-feira? Hoje, dia 22 de setembro de 2026. Manhã de sol, umas nuvens no céu, friozinho, né? E olha o calendário, gente. Pô, faltam apenas 100 dias pra terminar o ano. Parece que foi ontem que 2026 começou, né? Então bora aproveitar bem esse dia, essa terça-feira. E claro, pra ficar tudo melhor, tem Gazeta FM aí pra te acompanhar 24 horas por aqui através do rádio e também das nossas plataformas digitais. Agradecendo aí, claro, a companhia de todos os nossos ouvintes. 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Eu quero trazer informação por aqui, um destaque aí que marca bastante a nível nacional, né, as buscas pelo helicóptero que desapareceu em Santa Catarina com o cantor Rick seguem com drone térmico aí nessa manhã. As buscas por esse helicóptero aí da dupla com o cantor Rick, né, da dupla com o Renner, seguem lá em Santa Catarina. A informação é que as equipes nessa manhã, as equipes dos bombeiros usam o drone térmico aí para tentar localizar a aeronave na zona rural de Urubici, onde o último sinal do transponder, que é o equipamento que identifica a aeronave para os radares do helicóptero, foi medido ontem, segunda-feira. Além de Rick, estavam no helicóptero o empresário Bruno Avelar, o videomaker Paulo Soares e o piloto da aeronave, que não teve o nome divulgado até a última atualização, segundo a assessoria do cantor. O equipamento, capaz de capturar o calor emitido por corpos e objetos, pertence à Defesa Civil Estadual e sobrevoa a região aí de Santa Bárbara nessa manhã. Ao longo do dia, outro drone com as mesmas características e pertencente aos bombeiros militares também vai ser usado lá na região. A aeronave decolou de Porto Belo, no litoral norte, com destino a São Joaquim na Serra, e não chegou ao local previsto. Estão mobilizadas nas buscas equipes do Corpo de Bombeiros, da Polícia Militar, da Defesa Civil e também da Força Aérea Brasileira. O helicóptero é um Bell 430, fabricado em 2001, com capacidade para um piloto e 7 passageiros. Na versão com trem de pouso, tipo esqui, o peso máximo de decolagem é de 4.218 quilos. Ainda segundo a Agência Nacional de Aviação Civil, a ANAC, a aeronave está com a situação regular e tem certificação aí de operação válida até o dia 11 de agosto de 2027. Cadastro também indica que a aeronave está autorizada a realizar voos noturnos. Antes do desaparecimento da aeronave, o Rick publicou na rede social um vídeo mostrando aí o encontro, né, com o Bruno Avelar em um aeroporto. A assessoria do empresário confirmou que ele embarcou no helicóptero. Tá aí nessa informação, as buscas aí por esse helicóptero que desapareceu lá em Santa Catarina com o cantor Rick seguem com o drone térmico aí na manhã de hoje, né? A gente espera que esteja tudo bem aí com todos que estavam nesse helicóptero e, claro, com mais informações aí a gente vai atualizando também aqui na programação da Gazeta FM. São 10h15, a gente vai trazendo então o Rick Renner, né? Já atualizando alguns pedidos aí do nosso WhatsApp premiado com essa tal liberdade. Bom dia!

dos maiores sucessos da banda San Marino, Elite Trai. A gente ouviu também nesse mesmo bloco Rick Renner com essa tal liberdade. São 10h22 e a gente segue aí com a melhor programação da tua manhã com o nosso Gazeta Play aqui nas ondas da 92.9, temperatura de 12 graus. 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Isso aí, gente. Seguimos por aqui, trazendo mais música. Daqui a pouquinho de volta aí, a gente vai conversar com...

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Enquanto isso, você segue participando, que tem o WhatsApp premiado aqui no 91836300, valendo um kit caiaque lá da Perfumaria Multimarcas, um kit caiaque masculino, tá bom? Então manda tua mensagem aí, participa. Você que é homem, quer ficar mais cheiroso, as mulheres também podem participar, né? Você quer presentear teu marido, teu namorado, algum familiar, enfim, manda tua mensagem aí, todo mundo pode participar. Sorteio hoje o dia todo, tá bom? Então pode ir mandando sua mensagem aí pra concorrer aí a mais um super sorteio, mais um prêmiozão aí pra galera aqui no WhatsApp premiado da 92.9, a Rádio de Carazinho. Bom dia, né? Uma excelente terça-feira pra todos.

Chuveirão. Aí trai a véia Guilherme Benuto com Chuveirão aqui na programação da Gazeta. Agora são 10 horas e 26 minutos. A gente segue agora com o nosso Alô Gerentes. Se liga aí.

0: É isso aí, a Rádio Móvel é alô gerente aqui na programação da Gazeta, na linha com ele, o Everton, lá da Água e Luz. 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Bom dia aí, uma boa terça-feira.
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0: 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Isso aí, fechou então. 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Fechou então, gente? Vamos de mais música. Daqui a pouquinho eu volto aí pra trazer as participações do ouvinte. Tô devendo aqui alguns abraços, mas daqui a pouquinho eu vou atualizar também, trocar uma ideia aí com o pessoal que tá participando. São muitas mensagens, hein? Bom demais ter vocês por aqui. Sempre uma satisfação, né? Receber o carinho da galera que tá aí do outro lado. Então manda aí tua mensagem também, 9183-6300. Hoje tem um kit Natura Kayak lá da Perfumaria Multimarcas, tá bom? Então manda tua mensagem aí, participa hoje o dia todo, tá? Então vai seguindo com a gente aí nas ondas da 92.9. Agora com o Zé Neto Cristiano, largado as traças. Manhã de terça-feira, bom dia, uma excelente semana aí pra todos nós, né? Dando início à primavera com o clima que só a Gazeta FM tem.

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0: número 1 de Carazinho e região. 20 minutos faltando para as 11 da manhã.
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0: Vamos lá, e o nosso Momento Velharia de hoje é especial. Nessa terça-feira, 22 de setembro, quem tá de aniversário é uma das grandes representantes do rock, Joan Jett, que completa hoje 68 anos. Para comemorar o aniversário dessa cantora, guitarrista e ícone do rock, a gente volta lá para 1981, com um dos maiores sucessos da carreira dela. Joan Jett, The Blackhearts, com I Love and Rock and Roll, no nosso Momento Velharia da Gazeta.

0: Isso aí, bom demais. Nosso momento velharia de hoje comemorando o aniversário dela, que é um dos maiores ícones do rock mundial, Joan Jett, completa hoje 68 anos. E pra você que gosta dos clássicos, você gosta do nosso velharia, fica acompanhando, né? Logo mais tem velharia, 1 hora da tarde e depois às 18 horas. É isso aí, né? A gente tem muita música aí pra você e o velharia passa todos os dias aí também fazendo essa viagem no tempo aí com a nossa programação. Isso aí, 10h43, bora atualizar aí as mensagens do nosso WhatsApp. WhatsApp premiado. Melhores prêmios pra você aqui na programação da Gazeta 92.9. E hoje a gente tem um presentão lá da Perfumaria Multimarcas, né? Um kit Natura. Kit caiaque Natura masculino aí pra você participar. Só chamar no WhatsApp, tá bom? Pô, se a tua mensagem caiu no WhatsApp, você tá participando automaticamente. Eu não vou conseguir ler tudo aqui, são muitas participações. É bom demais, né? Quero mandar um abraço aqui a Maria Rosa Sampaio da Silva, condomínio 4 lá do bairro Floresta, tá com a gente. Abraços aí, muito obrigado pela companhia. Tem mensagem de áudio chegando aqui. Bom dia lá pro seu Wildo, também tá com a gente.
1: Bom dia, Davi. Aqui é o Wildo da Sommer. Eu gostaria de participar do prêmio da perfumaria.
0: Com certeza.
1: E desejar a vocês uma semana abençoada.
0: Pro senhor também, muito obrigado aí pela audiência e pela participação aqui na programação. Bom dia.
2: Bom dia, amigo da Gazeta.
0: Tudo bem?
2: Eu quero participar de todos os brindes.
0: Com certeza.
2: João Carlos Bueno e Maria.
0: Abraço pra vocês.
2: Teres, do bairro Floresta.
0: Tudo de bom aí, gente. Muito obrigado pela companhia também, pessoal do bairro Floresta. São muitas mensagens, eu não vou conseguir atualizar elas inteiras, mas vou mandando um abraço aqui. Vou ler o nome do pessoal, Amanda Solete, lá do bairro Santo Antônio do Planalto, na verdade. Fabiano Portilho tá com a gente, a Vitória Eduarda. Bom dia também pra Lê Lima, Américo Barcelos. Bom dia aqui pra Realda de Freitas, também participando. Abraço pra Isabel. Bom dia também pra Zenaide Costa. Abraço aí. Abraço também lá pra Catiane da Cruz, do bairro Fai. A Vera Santos, do bairro Floresta. Tem mensagem também aqui da Michele Polidoro, tá sempre com a gente. Abraço lá pro pessoal do HCC, né? Os gurias da nutrição aí que estão acompanhando a gente. Bom trabalho, pessoal. Antoniela, também de Santo Antônio do Planalto, tá participando, pedindo música. Eumar Renner. Quem mais? Diogo Espíndola. A Elisandra Vargas. Bom dia pra Regina Helena, lá do bairro Oriental, sempre na Gazeta. Abraço também lá pra família Anhaia, a Adriana, todo o pessoal que tá junto com a gente. Ah, ela tá homenageando a irmã, né? Tava de aniversário ontem, pô. Abraço pra vocês aí, tudo de bom, felicidades, muitos anos de vida pra ela, né? Abraço, Adriana, obrigado aí pela companhia de sempre. Bom dia também pra Jaqueline Rocha, Camila Cavaleiro, a Bruna Gonçalves. Mensagem também aqui da Loni Terezinha dos Santos, no bairro Santo Antônio. Abração pra Dona Yara Marina, sempre por aqui também. A Elenir, lá no bairro Medianeira. Quem mais? A Josiane Silva de Moura. Pô, são muitas mensagens, gente. Quem mais? Quem mais? Quem mais? Bom dia pra Nelly Quevedo, a Vanessa Dias, a Vitória Carolina, a Lisiane Fontoura. Tem mensagem também aqui da Maria e do Valmir, do bairro Lef. Oh, bom demais ter vocês por aqui, né? Carazinho e toda a região ligados aí na Gazeta 92.9. Lembrando que o sorteio aí o dia todo na programação. E a gente vai recordando essa aqui, hoje na versão original, Mississippi, com Pussycat.

0: dando Compulsory Cat aqui na programação do nosso Gazeta Play. Agora são 10h54, a temperatura em Carazinho já chegando aí na casa de 13 graus máximas aqui em Carazinho. Hoje devem chegar na casa de 15, né? Não deve passar muito disso. Bem friozinho, né? Mas a gente vai seguindo aí no clima desse início de primavera gelado aqui na Gazeta FM junto com você. 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São 5 minutos para as 11. Antes de atualizar mais mensagens aí do nosso WhatsApp premiado, que segue valendo, inclusive você que tá chegando agora aqui, chama aí que tá valendo um kit caiaque Natura masculino lá dos nossos amigos e patrocinadores da Perfumaria Multimarcas, hein? Manda aí a tua participação, daqui a pouquinho a gente atualiza. Mas antes, tá chegando Gustavo Ávila com a segunda edição do nosso vestiário nessa manhã, falando de Grêmio.
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2: Muito bom dia para você que acompanha as edições do Papo de Bola, Vestiário, Gazeta. Papo de Bola agora para falar do Grêmio, que passará todo o período de pausa aí do Campeonato Brasileiro dentro da zona de rebaixamento, né? Na retomada do calendário, depois aí da data FIFA, o técnico Renato Portaluppi terá dois desfalques certos para enfrentar o Remo no dia 7 de outubro pela 29ª rodada. O zagueiro Gustavo Martins e o volante Eric Noriega estavam pendurados na partida contra o Palmeiras no último domingo e receberam cartão amarelo. Ambos foram titulares no empate sem gols na Arena, na estreia da quinta passagem de Renato Portaluppi no comando da equipe. Uma das novidades do treinador foi a utilização de esquema com três zagueiros. Sem Gustavo Martins, Renato tem Kahneman, Wagner Leonardo e o jovem Luiz Eduardo aí como opções para formar a defesa com Balbuena e Wallace, assim se desejar. Agora na parada da data FIFA, Renato terá tempo para conhecer melhor o elenco, fazer ajustes e buscar aí melhorias na equipe. No dia 7, o tricolor visita o Remo às 19h30 fora de casa. Tá aí então Renato Portaluppi, que terá dois desfalques na volta da data FIFA, zagueiro Gustavo Martins e o volante Eric Noriega. É o Papo de Bola, Vestiário Gazeta.
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4: Tem alguém ciumento aí?

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0: cafezinho. Vamos lá, 11 horas e 3 minutos.
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0: Tem mais música chegando. Rio Negro e Solimões com Maiara e Maraíza. Isso é coisa de quem quer voltar. Mais um sucesso na programação.
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1: Mais uma no Gazeta Play. Rio Negro e Solimões e Maiara e Maraíza. 11 horas e 6 minutos. A temperatura aqui na cidade vai chegando aí na marca de 13 graus. Amanhã, parcialmente nublada, né? Nuvens esparsas, sol aparece, meio fraquinho. Começando aí essa primavera. A gente vai seguindo com você aí até o meio-dia com Gazeta Play, a melhor playlist da tua manhã. Tem música, tem informação, tem conteúdo, tem muitos prêmios, então segue com a gente. 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Atualizando também informação, né? Quero trazer um destaque do Portal Gazeta, notícia triste, né? Permanece aguardando aí a liberação do IML de Passo Fundo, corpo de Moacir dos Santos Júnior, de 48 anos. Velório que está previsto aí para iniciar nessa terça-feira, às 15 horas, no Salão Nobre da Funerária Memorial Nelson Carlin. Sepultamento está marcado para quarta-feira, às 10 horas da manhã, no Cemitério Municipal de Quarazinho. Moacir, que era o condutor de um caminhão de pequeno porte, morreu em um acidente de trânsito no final da tarde de ontem, na BR-285, próximo ao Trevo da Bandeira, aqui em Carazinho. De acordo com os levantamentos, o caminhão trafegava no sentido Passo Fundo Carazinho quando colidiu contra um ônibus de Coqueiros do Sul que seguia no sentido contrário, levando estudantes universitários para Passo Fundo. Com esse impacto, o caminhão saiu da pista e caiu no barranco às margens da rodovia. O motorista que acabou morrendo no local. Nenhum dos ocupantes do ônibus ficou ferido. As causas e a dinâmica do acidente ainda são investigadas. Fica sentimentos aqui do Grupo Gazeta, né? Todos os familiares aí do Moacir dos Santos Júnior, de 48 anos. Ele que... O velório, né? Deve iniciar, então, na tarde dessa terça-feira. São informações lá do nosso portal gazeta670.com.br, sempre com as principais informações aqui da nossa cidade e também de toda a nossa região. Antes de eu trazer mais música, vou dar mais uma atualizada aqui nas mensagens do pessoal que está participando aí do sorteio da Perfumaria Multimarcas, hoje valendo um kit Caiaque Natura da Perfumaria Multimarcas, né? Os nossos patrocinadores de programação. Manda um abraço lá pra Kiara, tá com a gente, a Rosé Maria Granville Costa, do bairro Ouro Preto. Tem mensagem também aqui da Marlene, do Santos, do bairro Ouro Preto também. Abraço lá pra Cássia Lamp, também tá participando. A Márcia também tá junto com a gente, o Rodrigo tá participando. Maria Almeida e o Mário Cardoso na programação. Bom dia, gente. Bom dia também pra Thaís, bairro Braganholo. Mensagem aqui, ó. Achei a mensagem lá da Dona Gessi. Quero mandar um abração aí pra Dona Gessi, que tá sempre junto com a gente. E ela mandou uma mensagem por aqui. Se alguém achou um celular preto do trajeto do Mercadinho Tradição até a frente do Cavol, Mercadinho Tradição na frente do Cavol até os trilhos, a amiga dela, a Cris, perdeu, né? E precisa com urgência aí todas as aulas no celular, enfim. Gratifica-se também. O pessoal pode entrar em contato aí com a Dona Gessi também no 996526317, pode entrar em contato com a gente aqui na rádio também, que a gente faz aí o contato também lá com a Dona Gessi, né? Tá ajudando aí então a Cris, se alguém encontrou esse celular aí cor preta, trajeto aí do Mercadinho Tradição, frente do Cavol até os trilhos, pode entrar em contato com a gente aqui também, tá bom? Obrigado aí, Dona Gessi, pela companhia de sempre lá no bairro Alvorada, sempre ligado aí na programação da 92.9. Bom dia! São 11h10, tem mais música chegando, a banda Modelo, Se Eu Não Tivesse Bloqueado.

0: mesma sequência, Wesley Safadão e Natanzinho Lima e a Mentira Estampada. E a gente ouviu também, nesse bloco, a banda Modelo, Se Eu Não Tivesse Bloqueado. São 11h15 e a gente segue por aqui, né, junto com a Cooper Saúde. 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É bom demais. 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Atualizando mais algumas mensagens, daqui a pouquinho a gente vai trazer aqui na programação mais uma edição do F5, né? Pra dar aquele giro aí nos destaques dos portais e manter o pessoal bem informado também aqui na Gazeta. Mandar um abraço lá pro Márcio da Luz, do bairro Fai, a Ingrid da Silva, bom dia também. Deixa o nome, a Simone. Um abraço aí também, tá por aqui, né? Obrigado pela audiência. A Emanuele Couto participando. Tem mensagem aqui da Beatriz Melo, a Lorena Reicher, do bairro Glória. Bom dia, Davi, me coloca aí no sorteio. A Rosane Silva da Silva também tá por aqui. Ótima terça-feira. Quem mais? O Leandro, lá do bairro Glória, também tá participando. Quero mandar um abração especial lá pro João Wilson da Silva, bairro Camaquã. Tá lá em Não Me Toque trabalhando, escutando a Gazeta, né? Tá levando a gente na carona aí. Pô, abraço aí, João. Obrigado pela audiência, né? Todo o pessoal do bairro Camaquã, manda um abraço especial também lá pro seu Valdir, né? Sei que ele também tá sempre acompanhando a Gazeta aí, seu Valdir, toda a família. Pô, grande abraço aí, pessoal do bairro Camaquã, pessoal do bairro Santo Antônio também aí, sempre com a gente. Enfim, né? Todo aquelazinho tá acompanhando aí a Gazeta FM. É a número um, né? Não adianta. Muito obrigado aí pela audiência de todos e um abraço aí especial então pro João Wilson e também pro seu Valdir lá no bairro Camaquã. Bom dia também pra Maria de Lourdes, do bairro Centro, tá com a gente. Bom dia aqui pra Rosângela Pereira, pedindo Mercosul. Bom dia também pra Sandra, lá do bairro Santa Terezinha. Tem mensagem aí da Aline Alves, também tá sempre acompanhando lá no Distrito Industrial. Mensagem também da Marivane Coradim. A Helena Alflen, também sempre com a gente. Helene Apolinário. Pô, nossos amigos aí de todos os dias, né? Obrigado pela audiência. O Jaime também tá com a gente. Aí, Jaime, abraço. Tudo de bom aí também. Excelente manhã de terça-feira. Vamos com mais música. Daqui a pouquinho eu volto aí pra trazer mais participações dos nossos ouvintes. Lembrando que o sorteio vai ser no finzinho da tarde, tá bom? Tem bastante tempo aí pra participar. Mas não deixa pra última hora, vai registrando tua mensagem, manda áudio, manda texto, manda foto, manda vídeo. O importante é conversar com a gente aqui na programação número 1 de Carazinho, da nossa 92.9 FM.
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0: Zezé de Camargo e Luciano, eu tô na pista, eu tô solteiro aqui na programação. A gente ouviu também Lauana Prado, um sonhador não precisa e não aprendi a dizer adeus. 11 horas e 26 minutos, a gente segue com o nosso Gazeta Play, a melhor playlist da tua manhã, também com oferecimento do Pet Shop Reino Animal, maior e mais completo pet shop da cidade. 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Isso aí é bom demais e a gente vai trazendo agora informação. Nosso F5 e os destaques dos portais de notícia, mas reforçando aí que tem sorteio valendo também, hein? 9183-6300, hoje valendo um kit Natura, um kit caiaque masculino lá da Perfumaria Multimarcas. Então chama no WhatsApp aí, você pode participar durante o dia, tá bom?
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0: Vamos lá, os principais destaques dos portais de notícia aqui na programação da Gazeta FM. E Lula discursa na ONU, defende soberania e diz que Brasil não cabe no quintal de ninguém. O presidente defendeu PIX, regras globais para inteligência artificial e também a regulação de Big Techs. Encontro que acontece em Nova York. Também informação, luto no jornalismo. Morre aos 95 anos, Zuenir Ventura, jornalista e membro da ABL. E buscas por helicóptero com Rick e outros três seguem com drone térmico em Santa Catarina. Bombeiros que usam cruzamento de sinal de celulares, enquanto ninguém conseguiu contato, segundo um primo de Rick. O helicóptero que desapareceu ontem. Também crise no STF. Mendonça diz que Moraes distorceu o teor de relatórios da Polícia Federal para acusá-lo. Destaque aqui também no Rio Grande do Sul. Sobe para 4 o número de mortos após corpos de homem e criança serem encontrados na serra. Teto de loja desaba sobre motos durante tempestade e deixa prejuízo de R$500 mil na cidade de São Leopoldo. Aqui no estado, o frio avança e derruba as temperaturas. Destaque também do Portal Gazeta, servidores da Caixa Econômica Federal mantêm a greve. Saúde Caixa é o principal ponto de impasse. Velório de motorista morto em acidente na BR-285 deve iniciar na tarde de hoje e Brigada Militar prende homem durante tentativa de furto a estabelecimento comercial aqui na cidade. Policiais localizaram um homem escondido e deitado atrás de um balcão, caso que aconteceu na madrugada dessa terça-feira. São os destaques do nosso F5, durante a tarde com mais edições por aqui.
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2: 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Agora são 11 horas e 33 minutos.
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1: Só aí, Hugo Guilherme, Maiara e Maraísa, o meu coração em suas mãos. 20 minutos faltando pro meio-dia, temperatura em Carazinho de 13 graus. Manhã de sol, algumas nuvens e a gente vai seguindo com você aqui no Gazeta Play, a melhor playlist da tua manhã. Faltando mais alguns minutos, né, pra gente fechar o programa e a gente vai trazendo mais um bate-papo aqui na programação. Hoje é dia de Odontotop, o Hospital do Dente. E a gente tá recebendo aqui a doutora Lisandra na programação. Já tá aqui nos estúdios pra gente conversar um pouquinho, né, o mês das facetas na Odontotop. Muito obrigado novamente pela participação. Bom dia pra você.
2: Bom dia a todos. A gente que agradece. E isso aí, esse mês de setembro é o mês das facetas lá na clínica, então ainda tem uns diazinhos para aproveitar. 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
1: Isso aí, doutora Lisandra, obrigado pela participação. Mais alguma coisa para os nossos ouvintes?
2: Não, isso aí, aguardamos vocês, vão lá fazer uma avaliação, conhecer a equipe. Isso aí, boa semana.
1: Isso aí, igualmente. Então, doutora Lisandra conversando com a gente, né? O Odontotop, o Hospital do Dente, novamente aqui na programação da nossa Gazeta FM 92.9. São 11h43 e a gente segue com mais música. Daqui a pouquinho de volta aí pra fechar a programação. Bom dia!
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Reta final da nossa programação de Gazeta Play, iniciando a tua primavera com a vibe boa da Gazeta FM. Isso aí, muito bom estar por aqui com vocês e a gente segue, né, sempre no oferecimento de perfumaria multimarcas. 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Abração lá pra todo o pessoal. Mauro Mazzucchi, inclusive, hoje deu entrevista aqui pra gente falando sobre o Setembro Amarelo. Essa entrevista já tá disponível aí no SoundCloud da Gazeta. O pessoal pode encontrar o link também. Quem não conseguiu ouvir a entrevista, tá lá nos nossos stories do arroba portal Gazeta RS. 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A gente vai encerrando por aqui. Infelizmente não consegui mandar abraços aí pra todo mundo que participou, mas segue valendo sorteio, hein? Hoje o dia todo, valendo aí um kit caiaque da perfumaria multimarcas, hein? Então chama no WhatsApp, tem o link, você que não tem o nosso WhatsApp, tá ouvindo a gente aí, tá no carro, tá no trabalho, enfim, vai lá no Insta, arroba Gazeta FM Oficial, tem um linkzinho pra participar lá no Story. Só clicar lá, manda teu nomezinho completo pra gente aqui, pede tua música, segue interagindo aí que tu vai estar participando de mais um super sorteio aqui da 92.9 FM. 11h48, vou deixar as últimas músicas na minha companhia. Já já o Padre Matheus Daniele tá chegando por aqui com a oração do dia. Depois a gente traz aí a propaganda eleitoral obrigatória, tá bom? Depois a gente volta ainda com Gazeta News, então fica com a gente aí, não sai daí.

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1: Olá, ouvintes! Pessoal que acompanha a Rádio 92.9, todos os dias, nossos momentos de oração, participando juntos, formando essa grande corrente de fé, de esperança, de muito amor. Também nessa confiança da palavra de Deus. Estamos no mês da Bíblia e o texto bíblico indicado para o nosso estudo nesse ano é o texto do profeta Daniel, que é um texto muito difícil de ser lido se não for explicado. Ele é um texto do contexto do exílio da Babilônia. E foi justamente escrito para manter a esperança daqueles que são fiéis. Quem é fiel a Deus até o fim, este vai receber a recompensa dos justos. Agora, os infiéis, né, aqueles que se curvarem diante dos reis deste mundo, adorarem os deuses e absorverem as religiões dos pagãos, estes não terão o prêmio de Deus. E a palavra que nós vamos escutar para hoje: então, naquele tempo, a mãe e os irmãos de Jesus aproximaram, mas não podiam chegar perto dele por causa da multidão. Então anunciaram a Jesus: tua mãe e teus irmãos estão aí fora e querem te ver. Jesus respondeu: minha mãe e meus irmãos são aqueles que ouvem a palavra e a põem em prática. Então Jesus aumenta o sentido da familiaridade. O que é família para Jesus?

0: que é o sentimento de família? Por onde perpassa a família? Pelo projeto. A família é aquele que assume o projeto de Jesus, pôr em prática a palavra. E aí nós vamos tendo, né, toda uma amplitude de caminhada de vida. Às vezes a gente tem os nossos familiares de sangue, a gente convive tão pouco com eles, moram longe, tios, primos, familiares, né? Moram longe. Agora outros, a gente vai, por causa do caminho de Cristo, do trabalho na igreja, do movimento, da pastoral, do grupo que a gente participa, do grupo de cultivo, se tornam muito mais do que familiares nossos. Vejo isso, por exemplo, nos grupos, né, do CRJ, do Cursílio, do ECC, casais e jovens que se tornam irmãos por uma vida toda, por causa da participação na caminhada da igreja. Então isso é muito bonito, né? Se tornam irmãos do projeto de Cristo. É assim também nós somos convidados a fazer parte da sua família. Good vibes e good bênçãos, em nome do Pai, do Filho e do Espírito Santo. Amém.
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2: 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Agora são 12 horas e 26 minutos.
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0: Isso aí, um excelente início de tarde para todos os nossos ouvintes, começando Gazeta News, música e informação para você. A gente começa com música, Daniel Henrique e Juliano. Daqui a pouquinho a gente volta com os principais destaques por aqui.

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1: Aí é o nosso Gazeta News, iniciando a tua tarde com música e informação aqui na programação da nossa 92.9 FM. Muito obrigado aí pela audiência, pela companhia de todos. 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A gente vai trazendo destaque por aqui, começando Gazeta News com informação. Porque os servidores da Caixa Econômica Federal mantêm a greve. Em Carazinho, os servidores da Caixa Econômica Federal também mantêm. Em nível nacional, a categoria decidiu aí manter essa paralisação em todo o país, iniciada ainda no dia 10 de setembro. Proposta da empresa foi rejeitada em assembleia virtual realizada na tarde de segunda-feira, dia 21, ontem. A greve teve início após os empregados rejeitarem a proposta de renovação do Acordo Coletivo do Trabalho, a ACT. Segundo a Comissão Executiva dos Empregados, mais de 90% das bases sindicais rejeitaram a proposta apresentada pelo banco. Entre os principais pontos de divergência está o Saúde Caixa, plano de assistência médica dos empregados, que é uma das principais pautas da reivindicação. A proposta da empresa, rejeitada ontem, ampliaria de 6,5% para 9% da folha de pagamento o teto de participação do banco no custeio do Saúde Caixa a partir do ano de 2027. Um destaque aí, né, os servidores da Caixa Econômica Federal que mantém essa greve aí em nível nacional. Destaque aqui do nosso Gazeta News, que segue com você até uma hora da tarde, trazendo informação, trazendo música para você começar sua tarde aí com a gente. Então fica ligado, né? A gente vai trazendo aqui informação também de última hora. O helicóptero com o cantor Rick, da dupla com Renner, que desapareceu na Serra de Santa Catarina, foi encontrado nesta terça-feira e 5 corpos foram localizados. Informação aí foi confirmada pelo Corpo de Bombeiros. Aeronave que desapareceu na tarde de ontem. Além de Rick, estavam no helicóptero o empresário Bruno Avelar, videomaker Paulo Soares e o piloto da aeronave. A identidade do quinto corpo ainda não foi informada. Aeronave que decolou de Porto Belo, no litoral norte, durante a manhã, com destino a São Joaquim, na Serra, e não chegou ao local previsto. Região que tinha previsão de fortes tempestades, segundo o Instituto Nacional de Meteorologia. O helicóptero é um Bell 430, fabricado em 2001, com capacidade para um piloto e 7 passageiros. Segundo a ANAC, a aeronave está com a situação regular, tem certificação aí de operação válida até o dia 11 de agosto de 2027. Registros feitos na manhã de hoje mostraram a presença de um grande nevoeiro na região. O helicóptero que foi emprestado, né, para empresário. Então, infelizmente, né, informação que os destroços do helicóptero com o cantor Rick foram encontrados sem informação. Então, a informação é que não há sobreviventes, informação confirmada aí pelo Corpo de Bombeiros no começo da tarde de hoje, cerca de 24 horas aí após o desaparecimento. A gente segue com música aqui no Gazeta News. Daqui a pouco te volto aí com mais informações.

Santos, aviso aos navegantes que na programação da nossa Gazeta FM 92.9, meio-dia e 40, a gente segue com você por aqui, trazendo os destaques da nossa programação Gazeta News, sempre de segunda a sexta-feira, te acompanhando aqui nesse comecinho de tarde, né? Agora com propaganda eleitoral gratuita, a gente entra no ar aí ao meio-dia e 30 até a 1 da tarde, trazendo as informações para vocês. Vai seguindo, né? Com os principais destaques dos portais de notícia. Daqui a pouquinho também informações de esporte. E a gente vai trazendo também destaque sobre as chuvas aqui no estado do Rio Grande do Sul. O número de mortos após as chuvas aí que atingiram o nosso estado subiu para 4 nessa terça-feira. Em Caxias do Sul, na Serra Gaúcha, foi encontrado o corpo do homem de 46 anos que foi levado pela correnteza enquanto tentava desobstruir uma tubulação. De acordo com o Corpo de Bombeiros Militar, o corpo foi localizado por volta das 9h30 da manhã, aproximadamente 300 metros para o interior de uma galeria pluvial. Entre as vítimas também estão dois irmãos, uma adolescente de 13 anos e o irmão dela de 4 anos, que estavam em um carro arrastado pela correnteza também na cidade de Caxias, próximo ao limite com Flores da Cunha. Em Pelotas, um homem de 70 anos morreu também após ser atingido por fios caídos na rua. Uma pessoa continua desaparecida após o temporal. A mãe da adolescente e do menino estava no mesmo carro arrastado pela correnteza e ainda não foi encontrada. Já o companheiro dela, que também estava no carro, conseguiu escapar. As vítimas aí das fortes chuvas: Edson Luiz da Silva, de 46 anos, Juliano Nunes da Silva, de 4 anos, Josiane da Silva Rodrigues, de 13 anos, e Gerson Dias Pereira, de 70 anos. Eliane Nunes da Silva, de 43 anos, ainda segue desaparecida. Os rios seguem subindo, né? O rio Taquari ultrapassou a cota de inundação em Lajeado, no Vale do Taquari, e atingiu 24 metros às 8 horas da manhã de hoje. De acordo com a Secretaria de Desenvolvimento Social, 246 pessoas estão acolhidas no Parque do Imigrante, o abrigo oficial da cidade. O rio Caí também está acima da cota de inundação em São Sebastião do Caí, Montenegro. São Sebastião do Caí, 220 pessoas estão fora de casa e a Defesa Civil montou 2 abrigos para receber os atingidos. Desde a noite de segunda-feira, os bombeiros voluntários da cidade também resgataram 12 pessoas e 5 animais. Plano de contingência de Lajeado que foi acionado e as primeiras famílias começaram a ser removidas no final da tarde de ontem. Balanço da Defesa Civil, divulgado na manhã de hoje, aponta que 146 municípios reportaram algum tipo de dano durante a tempestade que atingiu o Rio Grande do Sul na segunda-feira. O relatório ainda não engloba os municípios que tiveram cheias nessa terça. Ao todo, mais de 3.500 pessoas fora de casa devido aos eventos climáticos de ontem e de hoje. Mais de 2.000 residências foram e tiveram danos, como destelhamentos e também alagamentos. Então, são as informações aí também sobre as chuvas que atingiram o estado aí ontem e também hoje, subindo para 4 aí o número de mortos após os corpos de homem e criança serem encontrados na manhã de hoje na serra, e uma mulher ainda segue desaparecida. São informações que da nossa programação, que segue com mais música, e daqui a pouco a gente volta por aqui para fechar o nosso Gazeta News. Muito obrigado aí pela audiência de todos. Uma excelente tarde de terça-feira.

0: volta por aqui, seguimos Gazeta com Gazeta News, agora trazendo os destaques de segurança pública. Quem traz essas informações é o colega Alessandro Tavares.
1: Boa tarde para você, boa tarde para quem se liga na programação. Vamos relatando os fatos da área de segurança pública. Durante esta madrugada, a Brigada Militar prendeu um homem em flagrante durante uma tentativa de furto mediante arrombamento a um estabelecimento comercial. Isso foi no centro de Carazinho. A Brigada foi chamada por volta da meia-noite e 30, quando as guarnições foram acionadas para comparecer até a Avenida Mauá, no estabelecimento que tinha sido arrombado. Ao chegarem no endereço, os policiais constataram que a grade frontal e a porta do estabelecimento apresentavam sinais de arrombamento, com cadeado e porta danificados. Após o contato com o responsável pelo local, foi possibilitada a entrada das equipes para a averiguação. E durante as buscas no interior do estabelecimento, os policiais localizaram um homem escondido e deitado atrás de um balcão, sendo realizada então a prisão flagrante deste e apresentado junto ao plantão da Delegacia de Pronto Atendimento. Aqui por Carazinho, até o final desta manhã, permanecia no ML de Passo Fundo, aguardando a liberação, o corpo de Moacir dos Santos Júnior, 48 anos de idade. O velório está previsto para iniciar hoje à tarde, a partir das 3 horas, no Salão Nobre da Funerária Memorial Nelson Carlin. O sepultamento está marcado para amanhã, às 10 horas, no Cemitério Municipal. Moacir era o condutor de um caminhão de pequeno porte e morreu no acidente de trânsito no final da tarde de ontem, na BR-285, próximo ao Trevo da Bandeira. De acordo com os levantamentos, o caminhão trafegava no sentido Passo Fundo Carazinho, quando colidiu contra um ônibus com placas de Coqueiros do Sul, que seguia no sentido contrário, levando estudantes universitários para Passo Fundo. Com impacto, o caminhão saiu da pista e caiu num barranco as margens da rodovia. O motorista morreu no local. Os ocupantes do ônibus não se feriram. As causas e a dinâmica do acidente ainda serão investigadas. São as informações da área de segurança pública.
0: Muito obrigado, Alessandro. As informações de segurança pública aqui na programação. 12h49. Segue de música. Daqui a pouquinho tem Velharia, primeira edição, para resgatar os clássicos do passado por aqui. Uma excelente tarde de terça-feira aí, gente.

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0: É o clássico de OMC How Bizarre, no Velharia da Gazeta FM, clássico lá de 1995. Break comercial chegando e já já tem mais. 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Afinal de contas, essa é de Carazinho.
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Tá aí no pedido do ouvinte aqui no Velharia, a gente recordou com a sonzeira da banda Echo and the Bunnymen, Lips Like Sugar, clássico lá de 1987, a pedidos do Anderson aqui no nosso WhatsApp interativo. Obrigado pela audiência, obrigado pela participação aí, Anderson. Musicaço, hein, brother? Obrigado pela parceria. 7 faltando para as 2, é o Velharia, o arquivo musical da Rádio Gazeta FM para Planalto Proteção Veicular. 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Segue a viagem, Cyndi Lauper.

Obra-prima de Nando Reis, na voz da eterna Cássia Eller, O Segundo Sol, sucesso lá do ano de 1999, nas últimas do nosso Velharia Primeira Edição, desde a uma da tarde, resgatando clássicos e desbloqueando a sua memória para Planalto Proteção Veicular e Amigos de Patas Pet Shop. 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Fechando mais um Velharia então, edição desta terça-feira, 22 de setembro. Um dia muito triste para o Brasil, pois infelizmente foi confirmada, né, no final da manhã de hoje, a morte de Rick, que fazia dupla com Renner, e todos os tripulantes do helicóptero que caiu em Santa Catarina. Os destroços do helicóptero foram encontrados e o Corpo de Bombeiros informou que não há sobreviventes. Rick deixa aí um legado gigante na música sertaneja, com composições que marcaram gerações, como essa que a gente vai fechar o Velharia então, desta terça-feira, dia de luto na música brasileira. Morreu Rick, da dupla com Renner, em um acidente de helicóptero.

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0: São Paulo!
1: Diego e Vitor Hugo, essa moça é pra casar, uma das mais bombadas aqui na programação Gazeta, 2h23.
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1: É hora de dar aquela paradinha pra se atualizar aqui na programação da Gazeta FM. F5 atualizando você com os destaques dos principais portais de notícias nesta terça-feira, 22 de setembro. Cantor Rick da dupla Rick Renner morre aos 59 anos. O sertanejo estava em helicóptero que caiu na Serra Catarinense. A aeronave transportava outras quatro pessoas que também não resistiram à queda. Rio Grande do Sul tem 4 mortos após temporal. Mais de 3 mil pessoas estão fora de casa, diz Defesa Civil. Rio Taquari recua no Alto Vale, mas segue subindo em Estrela e Lajeado. A régua do Porto de Estrela acumula aí alta de 56 centímetros desde as 5 da manhã. Também é destaque... Coordenadora do Plano Econômico de Flávio Bolsonaro nega que ele queira privatizar a Caixa. Promessa do candidato é usar o banco como motor de prosperidade no fomento de negócios, é o que aponta a coordenadora Daniela Marques. Mendonça acusa Moraes de distorcer relatórios da Polícia Federal e pede arquivamento de investigação. Segundo o ministro, documentos reuniam aí informações preliminares e avaliações de policiais sem caráter de prova. E fechando a primeira edição do F5 desta tarde de terça-feira, em Nova York, em discurso na ONU, presidente Lula faz defesa contundente da soberania. O Brasil não cabe no quintal de ninguém, disse Lula. Presidente da República, como de praxe, abriu a sessão da Assembleia Geral das Nações Unidas.
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1: F5, mantendo você bem atualizado com a informação na Gazeta FM. 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Já já tem o WhatsApp premiado hoje com um baita kit da perfumaria Multimarcas, kit caiaque.

É o Mistura Fina, misturando o melhor do pop rock com o sertanejo, com o pagode, com o reggae, com o pop nacional e internacional. E assim a gente vai fazendo mais uma mistura de sucessos aqui na Tarde da Gazeta. Com Humberto Gessinger, Tudo Está Parado. Ainda ouvimos Justin Timberlake, Say Something. E também teve o sertanejo, o pagodinho. Em mais uma tarde de mistura fina com você, até às 5h30, num oferecimento de Beer Site, Farmácias Associadas, Atitudes Educação e O Boticário. WhatsApp premiado, os melhores prêmios. 2h36, tá ligado? WhatsApp premiado desta terça-feira bombando com um super sorteio aqui dos nossos parceiros da Perfumaria Multimarcas Carazinho, que hoje está sorteando aqui para o ouvinte da 92 um kit caiaque masculino da Natura. Olha só que beleza! Alô, gurizada aí na sintonia, bora participar! 991836300, hoje valendo kit caiaque masculino da Natura, presentão da Perfumaria Multimarcas. Vai perfume, desodorante, sabonete, um kit muito bacana aí pra você ficar bem cheirosinho com os produtos da Perfumaria Multimarcas. 991836300. Já tem as participações aqui do nosso WhatsApp premiado, então não perde tempo, já manda aí a tua mensagem com o seu nome completo. Já aproveita também para deixar a tua dica de música para essa tarde de terça-feira aqui no nosso Mistura Fina e bora concorrer ao kit caiaque masculino da Natura, Perfumaria Multimarcas.

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0: aí todo o astral do seu Jorge, embalando a tarde do Mistura Fina aqui na Gazeta FM com a Burguesinha. 6 minutos faltando para as 3. E aí, qual o som que não pode faltar na playlist deste terçou aqui no Mistura? Aproveita, pede a tua e bora concorrer ao nosso WhatsApp premiado, que hoje tá top demais, né? Valendo aí um super kit caiaque masculino Natura da Perfumaria Multimarcas. É só mandar sua mensagem de texto ou de áudio. Manda aí nome completo, já programa o teu som aqui na tarde do Mistura Fina, já manda o teu salve. E aí, tudo certo para você concorrer a mais um WhatsApp premiado da 92. 991836300. Oi, Gustavo, boa tarde. Quero participar do sorteio do kit de hoje. Meu nome é Mari Lorenzon, aqui do bairro Centro. Oi, Mari, nossa ouvintona aí, né, no bairro Sempre. No bairro Centro, sempre curtindo a programação aqui da Rádio Gazeta. Tudo de bom aí, Mari? Boa sorte no sorteio. Boa tarde, aqui é o Luiz Paulo Costa. Luiz Paulo Costa Ferreira. Também quero participar do sorteio e pedir música. Com Chitãozinho e Chororó, Somos Assim. Valeu, Luiz. Obrigado aí pela audiência, meu amigo. Um abraço e boa sorte também. A Luana Drey também tá na sintonia, né, Luana? Para concorrer ao sorteio. A Silvia Rocha também participando com a gente. Boa tarde, Gustavo. Consegue tocar e não é pressa, é pressão, da Ana Castela. E oferece para minha esposa. Abraço aqui do Carlos Júnior. Também quero concorrer aí ao kit caiaque da Perfumaria Multimarcas. Tá certo, Carlos? Obrigado pela audiência. Obrigado pela participação em mais uma tarde de Mistura Fina.
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0: Chegando mais um pedido do ouvinte com Guilherme Benuto, Sujeito Homem. 4 para as 3, tempo bom, hein, carazinho? Primeiro dia, né? Da primavera, de sol entre nuvens, temperatura na casa dos 15 graus.

0: uma ótima tarde de terça-feira e uma semaninha super especial para você que está acompanhando Mistura Fina aqui pela Gazeta FM 92.9, fechando a nossa primeira hora de hoje com a Loki Jazzline, Summer's Back. Você segue participando no WhatsApp premiado, né? Pedindo a sua música, mandando o seu alô para concorrer ao kit caiaque masculino Natura da Perfumaria Multimarcas, 991836300. Mistura Fina até às 5h30, misturando as músicas que tu pede e gosta de ouvir, sempre com a força de Óticas Diniz. 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
0: É a primeira edição do Papo de Bola Vestiário Gazeta que está chegando com Davi Pereira. E aí, Davi, boa tarde.
2: E aí, Gustavo, uma boa tarde para você, para todos os nossos ouvintes. E a gente volta por aqui com mais uma edição do nosso Vestiário, falando de esporte, trazendo esse panorama aí do Internacional, né, que corre contra o tempo, direção que busca um técnico para substituir o demitido Paulo Pezzolano e operar aí um milagre, né? Com apenas 10 rodadas restantes no Brasileirão, o novo treinador chegará com a missão aí de liderar uma reação inédita para a equipe. Por isso, a procura está concentrada em um perfil específico e os nomes de Zubeldia e Barbieri perderam força. O clube busca um profissional que veja a situação como uma oportunidade na carreira e acredite aí no elenco atual. A avaliação interna é de que este é o momento para encontrar alguém capaz de mobilizar o grupo em busca da permanência cada vez mais complicada. Cenário que tem provocado reações internamente, segundo a imprensa. Foi apurado que há pessoas no clube que já transparecem resignação diante dessa situação. Os números ajudam a explicar por que a situação é tratada com tanta preocupação nos bastidores. Com 28 pontos, o Inter precisa somar mais 17 para atingir os 45, a marca que é considerada de segurança na luta contra o rebaixamento. Para isso, o Colorado teria que alcançar 56,7% de aproveitamento nas 10 rodadas finais. Índice é semelhante ao de equipes que brigam na parte de cima da tabela. Atualmente, o Atlético Paranaense, quarto colocado, tem 57% de aproveitamento. O Inter, nesse momento, tem apenas 33%. Então, a informação aí do Internacional que busca esse técnico aí para operar um milagre e precisa de um aproveitamento de G4 aí para evitar o rebaixamento. Informação do nosso Vestiário Papo de Bola, que volta a qualquer momento aí com mais informações falando de Grêmio, Gustavo.
0: Obrigado, Davi, até mais!
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0: Segue o som aqui no Mistura Fina agora com o Jota Quest. Essa aqui que é fácil, extremamente fácil para você, eu e todo mundo canta junto. Bora cantar com a Gazeta FM. 13,7, 15 graus é a temperatura.

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Esse é o som do Mistura Fina, misturando as novinhas e também as velhinhas da Gazeta nesta tarde de terça-feira. Clássico do rock nacional com Barão Vermelho, Bete Balanço, lá de 1984. Pedido do ouvinte no WhatsApp premiado Gazeta 991836300. Hoje você participa e fica concorrendo a um kit caiaque masculino da Natura, presente da Perfumaria Multimarcas. 991836300. Bora participar, bora mandar sua mensagem, bora compartilhar o teu som aqui na tarde do Mistura Fina. Só não esqueça de colocar o seu nome completo, beleza? Boa tarde, Gustavo. Quero concorrer ao kit. Aqui é o Adriano. Fala, Adriano. Tudo certo por aí, meu querido? O Claudiomir Mariano, do bairro Santo Antônio, também está na sintonia para concorrer ao kit. Valeu aí, Claudiomir. Boa tarde, Gustavo. Manda abraço aqui para a galera da RN Mobile, sempre conectada na Gazeta. Se der, toca aí para nós nos bares da cidade e também me coloca no sorteio da perfumaria. Abraço do Alan. Fala aí, Alan. Abraço aí para toda a gurizada. Obrigado pela audiência. Bom serviço. Boa tarde, aqui é a Adriana da Silva. Também quero participar do sorteio, hein? E gostaria de ouvir Coração Acelerado da Ana Castela. Valeu! Valeu, Adri. Obrigado aí pela audiência. Obrigado também pela sugestão. Uma ótima tarde e boa sorte para todo mundo que está participando de mais um WhatsApp premiado da Gazeta. Sorteio no final da tarde, beleza? 13h30. 16 graus, atingimos a máxima prevista para hoje. Terça-feira, 22 de setembro, hoje começou a primavera, né? E começou ainda com resquícios do inverno. O dia começou com a mínima de 8 graus em Carazinho. A máxima, como eu falei, bateu aí nos 16 e não deve passar disso. Sol entre nuvens. Para amanhã, quarta-feira, ainda mais frio. Mínima de 5 para amanhã e a máxima vai subir um pouquinho nos 18 graus. Já já destaques do Portal Gazeta.

0: Solteira, solteira Shakira, fechando aí mais um bloco de sons aqui no nosso Mistura Fina, bloquinho só de sucessos aí programado pelo ouvinte, com Bruno e Marrone, participação da Joelma, Porque Choras, e Luan Santana com Dona. 19 minutos aí faltando para as 4 da tarde, tempo bom em Carazinho, sol entre nuvens, temperatura na casa dos 16 graus. Mistura Fina até às 5h30, misturando muito som legal aí no seu rádio com a força de O Boticário. 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Direto da redação, Alessandro Tavares. Vai daí, Alessandro!
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2: Boa tarde para você, boa tarde para quem se liga com a gente aqui na programação da Gazeta. Vamos trazendo o que é destaque lá no Portal Gazeta nesta tarde de terça-feira. Bombeiros encontraram hoje por volta do meio-dia o helicóptero com o corpo do cantor Rick, da dupla Rick Renner. Haviam 5 pessoas a bordo na aeronave. Não houve sobreviventes. Os bombeiros agora trabalham para fazer a remoção dos corpos, né, após o trabalho de perícia técnica a ser realizado. Servidores da Caixa Econômica Federal de Carazinho também permanecem em greve. Ontem, os servidores da Caixa, a nível de país, a maioria, 90% dos sindicatos vinculados aos bancários no Brasil, deliberaram por continuar em greve, não aceitando a proposta. O principal ponto de entrave ainda permanece sendo a questão do programa de saúde dos servidores da Caixa, que é o Saúde Caixa. Velório do motorista que morreu no acidente ontem, no final da tarde, em Carazinho, na BR-285, iniciou nessa tarde. Inicialmente estava prevista a organização por parte do Memorial Nelson Carlin, porém, houve definição da família pela funerária Adam. E o velório acontece, então, na Sala C da funerária Adam, e o enterro está previsto para amanhã de manhã, às 10 horas, no cemitério municipal. Primavera começa hoje à noite, e a projeção para o ano de 2026 é de que vamos ter uma estação de muita umidade e uma estação mais fria do que o normal. Isso em virtude da influência do El Niño, que deve se intensificar entre outubro e dezembro. Entre outubro e dezembro, a expectativa para a nossa região é de chuvas de 560 milímetros no acumulado desses meses, sendo que outubro deve ser o de maior volume, sendo projetado cerca de 239 a 240 milímetros de chuva no mínimo para nossa região, de acordo com os dados históricos. A informação completa com a conversa com a equipe da Embrapa Trigo de Passo Fundo você confere lá no Portal Gazeta. E Homens da Cozinha destinou ontem à noite, numa cerimônia que aconteceu no Palácio do Comércio, R$ 73.300 para 11 entidades que foram cadastradas nos projetos contemplados com os recursos do Homem na Cozinha neste ano. Os detalhes você confere lá no Portal Gazeta. Eu volto em seguida com mais atualizações para você.
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0: Muito obrigado pelas informações, colega Alessandro Tavares, direto da redação aqui do Grupo Gazeta. 15 faltando para as 4, chegando mais uma homenagem do ouvinte Gazeta ao cantor Rick, da dupla Rick Renner, que nos deixou, né, em um acidente de helicóptero. O sertanejo perdeu uma de suas grandes vozes. Mais uma homenagem, então, com a dupla Rick Renner nos bares da cidade. Saudade!

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0: É Bailão na Gazeta FM com César Moreno e Rainha Musical, Cheiro de Dove.
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0: São 4 horas mais 4 minutos, 4:04, horário da coincidência. Tá na hora de conferir mais uma edição do Papo de Bola Vestiário Gazeta com o Davi Pereira. E aí, Davi, tudo certo?
2: Tudo certo, Gustavo. Isso aí, né? Chegando com mais uma edição do nosso vestiário, agora falando do Grêmio, que vai passar aí todo o período da pausa no Campeonato Brasileiro dentro da zona de rebaixamento. Na retomada do calendário, depois da data FIFA, o técnico Renato Portaluppi vai ter 2 desfalques certos para enfrentar o Remo no dia 7 de outubro, na 29ª rodada do Brasileirão. Zagueiro Gustavo Martins e o volante Eric Noriega estavam pendurados na partida contra o Palmeiras este domingo e receberam cartão amarelo. Ambos foram titulares no empate sem gols na Arena, na estreia da quinta passagem de Renato aí no comando da equipe. Uma das novidades do treinador foi a utilização de esquema com 3 zagueiros. Sem o Gustavo Martins, Renato tem Kahneman, Wagner Leonardo e o jovem Luiz Eduardo como opções para formar a defesa com Balbuena e Wallace, se assim ele desejar. No meio campo, pelo cartão de Noriega, ainda no primeiro tempo, Danilo Barbosa ingressou no time na volta no intervalo e dessa forma o volante surge como natural substituto do peruano. De volta ao Grêmio, Renato tem quase 2 semanas aí para ir trabalhando. O elenco recebeu folga de 3 dias, se reapresenta nessa quinta-feira para o período de atividades, de olho na retomada do calendário. Técnico agora que tem tempo para conhecer melhor o elenco, fazer alguns ajustes e buscar melhorias na equipe. Dia 7, Tricolor visita o Remo às 19h30 no Mangueirão, na tentativa de deixar a zona de rebaixamento do Campeonato Brasileiro. Renato, então, tem 2 desfalques certos aí no Grêmio por suspensão na volta da data FIFA. Informação aí do Grêmio no vestiário Papo de Bola.
0: Muito obrigado, Davi Pereira. Até mais.
2: Até mais.
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0: Tá aí mais uma edição do Papo de Bola, sempre deixando você bem informado com as notícias da dupla Grenal aqui na 92.9. Segue o som no nosso Mistura Fina com Chris Brown, With You.

Uma excelente tarde de terça-feira para ti que tá de rádio ligado aqui na Gazeta FM, curtindo as confirmadas do nosso Mistura Fina, fechando aí mais um bloco com Coldplay e BTS My Universe. Ainda teve o pagode do Inimigos da HP, eu sei de cor, e o sertanejo de João Neto e Frederico com Michele Andrade, Ó Vida. Ó Vida, hoje tá valendo aqui no nosso WhatsApp premiado um super kit caiaque masculino da Natura. Apresentão da Perfumaria Multimarcas. Kitzinho aí com perfume, desodorante, sabonete. Vale muito a pena você tirar um tempinho e mandar a sua mensagem aqui para o nosso WhatsApp premiado 991836300. Nome completo, bairro, né, de onde tu tá ouvindo a nossa programação aí nesta tarde de terça. Já aproveita também para programar a sua música preferida aqui na tarde do nosso Mistura Fina. 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WhatsApp premiado. Mas antes do break, a gente, claro, que vai dar uma passadinha aqui no nosso WhatsApp para atualizar mais algumas participações. Um abraço lá pro Jefferson Oliveira, na Borghetti, sempre curtindo, né, o som da Gazeta. Valeu aí, Jefferson. Tá a fim de ouvir hoje uma da Simone Mendes. Tá certo, meu querido. Obrigado pela audiência, obrigado aí pela sugestão. A Cristiane Pereira também quer concorrer ao sorteio da Perfumaria Multimarcas. Valeu, Cris. A Antonella Rodrigues da Silva também tá na sintonia aí para concorrer ao prêmio. A Eliane, do bairro Borghetti. Oi, Eliane. Abraço aí, querida. Obrigado pela companhia. Ótima tarde. O João Batista também está deixando a sua mensagem aqui para concorrer ao kit caiaque da Perfumaria Multimarcas. Valeu, João. Aquele abraço. Boa semana. Boa sorte. Boa sorte lá também para a Jé Pitam participando com a gente. Oi, Jé. Boa semaninha. O Jax Tim também está com a Gazeta FM nesta tarde de terça-feira. Enfim, né? Uma galera participando aqui de mais um WhatsApp premiado para tentar faturar esse presentão da Perfumaria Multimarcas, kit caiaque masculino Natura, para você concorrer até às 5h30 da tarde. Mande a sua mensagem. Depois do intervalo, tem Momento Velharia, trazendo aquela clássica aqui da nossa programação.

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2: Olha a hora para Joias Link Ótica. 4h22, 16 graus é a temperatura.
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Momento Velharia desta terça-feira, 22 de setembro, não poderia ser diferente, né? Mais uma homenagem do Ouvinte Gazeta para o cantor e compositor Rick, da dupla Rick Renner, que nos deixou em um trágico acidente de helicóptero em Santa Catarina. Mais uma homenagem do Ouvinte Gazeta no Momento Velharia, um dos grandes clássicos da dupla Rick Renner. Que descanse em paz, uma das grandes vozes da música sertaneja.

0: Alexandre Pires e seu pagonejo aqui no Mistura Fina com o barulho do foguete.
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0: 16 minutos faltando para 5 da tarde, é hora daquela paradinha para se atualizar aqui na tarde da Gazeta FM com o nosso F5, atualizando você com os destaques dos principais portais de notícias nesta terça-feira, 22 de setembro. Rio Grande do Sul tem 4 mortos após temporal. Mais de 3 mil pessoas estão fora de casa, diz Defesa Civil. Rio Taquari começa a baixar, mas famílias permanecem em abrigo em Lajeado. Nível chegou a 24,46 metros nesta terça-feira, após atingir aí a cota de inundação. Defesa Civil de Porto Alegre emite alerta de risco alto para a elevação do nível do Guaíba. Aviso é vigente a partir das 8 horas desta quarta-feira até às 10 da próxima sexta. E ainda é destaque, cantor Rick da dupla Rick Renner morre aos 59 anos. Sertanejo estava em helicóptero que caiu na Serra Catarinense. A aeronave transportava outras 4 pessoas que também não resistiram. Detran RS passa a permitir pagamento parcelado de débitos veiculares e multas por cartão de crédito. Cidadãos poderão aí pagar taxas vencidas de forma parcelada. André Mendonça acusa Alexandre de Moraes de distorcer relatórios da Polícia Federal e pede arquivamento de investigação. Segundo o ministro, documentos reuniam aí informações preliminares e avaliações de policiais sem caráter de prova. E fechando mais uma edição do F5 aqui na tarde da Rádio Gazeta FM. Em Nova York, em discurso na ONU, presidente Lula faz defesa contundente da soberania. O Brasil não cabe no quintal de ninguém, disse Lula. Presidente da República, como de praxe, abriu aí a sessão da Assembleia Geral das Nações Unidas.
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0: F5. 14 faltando para 5. 15 graus de temperatura em Carazinho, sol entre nuvens e por aqui chegando o som da cantora Pink. Mais uma pedidos do ouvinte no nosso WhatsApp premiado, que hoje está sorteando aí para você um kit muito legal da perfumaria Multimarcas, kit Caiaque Natura.

0: pop rock nacional e internacional com Anjos do Hangar Descoberta e Pink Try. 6 minutos faltando para 5, temperatura caindo, né, neste quase fim de tarde de terça-feira. Vamos mandar alô para a galera que está participando aqui, ó. WhatsApp premiado. 991836300. Os melhores prêmios estão aqui no WhatsApp premiado da Rádio Gazeta FM. 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E separou aí pra você, ouvinte aqui da 92, um super kit caiaque masculino da Natura. É pra você ficar bem cheirosinho aí por conta da Rádio Gazeta e da Perfumaria Multimarcas. Deixa eu ver quem tá participando com a gente por aqui. O Anderson tá na sintonia, aliás foi o Anderson, né, que pediu o som dos Anjos do Hangar aí que a gente fechou o bloco. Valeu, Anderson, baita som aí, meu querido, obrigado pela audiência e boa sorte aí no sorteio do kit. A Tati Weber também tá participando por aqui, valeu Tati, boa sorte. Fala, Gustavo, beleza? Aqui é a Maria Eduarda, também quero concorrer ao sorteio. Concorrendo então, Maria, boa sorte. A Tita da San Jorge também tá na sintonia, valeu Tita. Oi, meu querido, gostaria de participar do sorteio aí do kit. Aqui é a Salete do bairro Sommer, valeu? Valeu, Salete, obrigado também aí pela companhia. Um abraço aí pro pessoal do bairro Sommer também sempre participando com a gente. Andréia da Silva também tá na sintonia, valeu, Andréia. A Marisa e o Theo participando para ouvir alguma da Simone Mendes e concorrer ao sorteio, né, Marisa? A Vera Heloísa também tá deixando um recado aqui pra Gazeta para concorrer ao kit e diz que tá curtindo muito a nossa programação, desejando a todos uma ótima tarde. Abraço. Abraço para você também, Vera, querida. Obrigado aí pelo carinho, obrigado pela participação. A Amanda Soletti, do bairro Santo Antônio, também tá participando. Olá, tudo bem? Quero concorrer ao prêmio. A programação tá top, hein, Gustavo? Abraços da Maristela. Valeu, Mari. Obrigado também aí pelo carinho, pela participação. E para fechar mais um alô do ouvinte, o Cristiano Silva também tá deixando o seu recado para concorrer aí ao kit caiaque masculino da Natura, presentão da Perfumaria Multimarcas. Depois do intervalo, tô de volta com música nova aqui na programação. É o quadro Lançamento do Dia, trazendo aquela quentinha aí do mundo da música pra você curtir na Gazeta. 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

Seguinte, não tá no script, mas eu queria só pra registrar isso aqui, pra gente guardar no nosso coração pra sempre isso aqui, ó. Sou o Jazz e Jasso cantando com vocês agora, um jeito carinhoso assim, ó.

0: Um bom fim de tarde de terça-feira para você que está sintonizado, conectado com a sua Gazeta FM 92.9, curtindo o nosso Mistura Fina, fechando aí mais um bloco todo a pedidos do ouvinte com nenhum de nós, amanhã ou depois. Por falar em pedidos do ouvinte, daqui a pouquinho, 5h30 da tarde, tem o top 6 das mais pedidas do dia. Sequência Fina trazendo as músicas campeãs de pedidos desta terça-feira aqui na programação Gazeta. E aí, já pediu a tua hoje? Ainda não? Dá tempo, hein? 991836300. Aliás, hoje você participa e fica concorrendo ao kit caiaque masculino Natura da Perfumaria Multimarcas. Kitzinho top, hein? Com perfume, desodorante, sabonete. Participa aí, 991836300. Sorteio também sai daqui a pouquinho, por volta de 5h30, 20 para 6 da tarde, e a gente traz o resultado do WhatsApp premiado da Perfumaria Multimarcas.
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0: Na previsão do tempo, terça-feira que firmou aqui na região de Carazinho, né? Tempo bom, sol, nuvens, temperatura máxima bateu na casa dos 16 graus, mas agora, né, pro fim da tarde, início da noite, temperatura volta a cair aqui na região. Para Carazinho, a temperatura deve ficar na casa dos 10 graus aí na noite desta terça-feira. Para amanhã, quarta, o dia também vai começar com frio, mínima de 5 graus para amanhã em Carazinho, máxima vai bater nos 18, tempo bom, sem previsão de chuva. Na quinta, mínima de 7, máxima vai subir na quinta-feira, podendo chegar na casa dos 24 graus, dia de sol, sem previsão de chuva. Sexta-feira também há de ser de tempo bom aqui na região, com as temperaturas subindo um pouquinho mais na sexta, mínima de 12 e a máxima pode chegar em torno de 26 graus aí para sexta-feira em Carazinho. Previsão de chuva somente para o final de semana, né? A chuva deve, pelo que eu tô vendo aqui, deve retornar no sábado aqui para Carazinho. Mas até sexta, então, previsão aí garantindo tempo bom aqui para a região.

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4: Eu que me perdoe, que semana mais comprida, rapaz. Não passa?

0: aí, clássico da música sertaneja com Zezé de Camargo e Luciano, A Ferro e Fogo. Para fechar, mais uma tarde de Mistura Fina aqui pela nossa Gazeta FM 92.9. 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E as tardes do Mistura Fina, que são de muita música boa, com informação, com prêmios. Vou atualizar por aqui, então, as últimas mensagens do nosso Whats premiado. Hoje, valendo kit caiaque masculino Natura, da Perfumaria Multimarcas. Boa tarde, Gustavo. Quero concorrer ao kit. Aqui é o José Antônio, bairro Centro. Beleza, Zé? Obrigado aí pela audiência. O Leonardo Halber também está deixando recado aqui para concorrer ao sorteio. Valeu aí, Léo. Boa sorte. Quero participar do kit, toca aí November Rain. Beleza, mano? Manda nome completo então aí pra concorrer, certo? O Elmar Renner, do bairro Alvorada, também tá na sintonia, né, Elmar? Obrigado aí pela companhia, meu amigo. Boa sorte, boa semana. Boa sorte também lá pra Sandra, do bairro Santa Terezinha, sempre ligadinha, participando das promoções aqui da Gazeta, né, Sandra? A Mônica também tá na sintonia pra ouvir Pena Que Seja Namora, o novo sucesso do Marcos Ibellucci, e concorrer ao sorteio. Beleza, Mônica, essa que vai tocar no nosso Sequência Fina daqui a pouquinho. Foi uma das mais pedidas aí do dia. Já tô dando uma espiadinha por aqui. Essa vai estar na programação. Pena Que Seja Namora, a nova do Marcos Ibellucci, a pedidos da Mônica. A Lizie Câmara da Cruz também tá na sintonia, né, Lizie? Concorrendo aí ao prêmio. Boa tarde, Gustavo. Quero concorrer ao presente da perfumaria. Aqui é a Loreni, do bairro Alvorada. Oi, Loreni. Obrigado também aí pela audiência. Boa tarde, Gustavo. Aqui é a Vitória, ligada na 92. Me coloca aí no sorteio e gostaria de ouvir uma da Ana Castela. Tá legal, Vitória, nossa ouvintona também, sempre participando. A Gabriela Leal também tá na sintonia. Valeu, Gabi. Boa sorte. Boa sorte lá pro Josemar, que também tá participando com a gente. Manda aí pra mim esse kit, Gustavo. Aqui é a Chay Martins, do bairro Alegre. Quero concorrer. Toca aí pra nós uma do Gustavo Lima. Valeu. Valeu, Chay. Obrigado aí pela audiência de vocês no bairro Alegre também, curtindo a programação aqui da Rádio Gazeta. Participações encerradas. Se por acaso eu não li a sua mensagem ao vivo aqui no ar, fica de boas que se você mandou o seu WhatsApp, o seu número cai aqui no nosso sorteador eletrônico e daqui a pouquinho então eu trago o resultado aí do kit caiaque masculino Natura da Perfumaria Multimarcas. Depois do intervalo tem o top 6 do dia, as campeãs de pedidos do ouvinte.
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1: Pelo amor de Deus, vizinha, tá a debater tudo que é coisa, né? De frio. Tá 0 grau?
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13: 5h35, é hora de disparar por aqui o top 6 das músicas mais pedidas aí desta terça-feira, 22 de setembro. Bora conferir com a gente se a tua música preferida tá de volta aqui no Sequência Fina. E as campeãs de pedidos da Gazeta. Posição de número 6, Lola Young, Messi.

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0: Show, sequência fina desfilando as mais pedidas do dia aqui na Gazeta. Posição de número 4 para Vitor Clay e Joyce Alane, Abalo Psicológico. Número 5 foi com Kaique Felipe, Caltrim Beat, Rolê Perfeito.
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0: E agora a gente vai pro pódio de hoje. O top 3 desta terça-feira vem com Geninho e Mariana Fagundes. 15 para 6, 13 graus de temperatura em Carazinho.
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0: Mariana Fagundes!
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3: Posição de número 2, medalha de prata desta terça-feira vai para Marcos e Belucci, Pena Que Você Já Namora.

0: 10 minutos faltando para 6 da tarde, são as últimas do nosso Sequência Fina, trazendo as 6 músicas mais pedidas do dia aqui na Gazeta. Posição de número 2, Marcos e Belucci. Temperatura caindo neste fim de tarde de terça-feira. No momento marcando 14 graus aqui na região do bairro Boa Vista, mas a sensação térmica é de 10. Temperatura que na noite de hoje deve marcar na casa aí dos 10, 11 graus aqui em Carazinho. Para amanhã, quarta-feira, o dia vai amanhecer com mínima de 5 graus para amanhã. Já se prepara então para pegar aquele friozão no amanhecer da quarta-feira aqui na região de Carazinho, mas mais um dia com tempo bom na região. Tempo bom que deve permanecer por aqui até, no mínimo, sexta-feira, né? Mas claro que a gente vai sempre atualizando com a previsão do tempo aqui na Gazeta. Bom, chega de papo, porque saiu por aqui mais um resultado do nosso WhatsApp premiado. E olha só quem faturou aí um baita kit, kit caiaque masculino Natura, da Perfumaria Multimarcas. Final de telefone aqui no sorteador do Grupo Gazeta. Deu 5806, final de telefone 5806. Parabéns para o ouvinte Carlos Júnior. Alô, Carlos! Foi o sortudo do nosso WhatsApp premiado desta terça-feira, produção Bate Palma. Isso aí, parabéns, Carlos Júnior faturou kit caiaque masculino Natura dos nossos grandes parceiros lá da Perfumaria Multimarcas. O Carlos que está levando aqui então perfume, desodorante, sabonete líquido. Parabéns, Carlos Júnior, de final de telefone 5806, sorteador eletrônico aqui do Grupo Gazeta.
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0: E já já tem mais presente chegando, fica ligado. 991836300 é o WhatsApp premiado que mais dá presentes pra galera aqui em Carazinho. Primeirona de hoje, medalha de ouro vai para a boiadeira Ana Castela. Não é pressa, é pressão. Já já tem informação no Drops Gazeta News e daqui a pouquinho também o nosso Velharia, segunda edição.
4: Petra.

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1: E a direção do HCC ontem reuniu entidades de Carazinho para discutir a situação da entidade em relação aos custeios do SUS. O hospital chamou para uma conversa representantes de classe de Carazinho para mostrar os desafios enfrentados pela instituição de saúde na sua manutenção dos atendimentos pelo Sistema Único de Saúde. Entre os principais pontos apresentados está o déficit mensal de aproximadamente R$1.300.000 relacionados aos atendimentos pelo SUS, além dos compromissos financeiros previstos para os próximos meses por parte do hospital. Outro reuniu representantes da ASIC, Sindicar, OAB Subseção Carazinho, Sindilojas, além do Conselho Consultivo do Hospital. A reunião busca fortalecer o diálogo entre o hospital, entidades, poder público e a comunidade na construção de alternativas para garantir a continuidade dos serviços prestados pelo hospital via SUS. A informação completa você confere lá no Portal Gazeta. Eu sou o Alessandro Tavares e volto em seguida com mais atualizações para você.
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começando o nosso Velharia Segunda Edição de hoje, é o som de Oingo Boingo e Close Your Eyes, lá de 1987. Isso aí, né? Grande clássico de New Wave pra gente começar bem o Velharia dessa terça-feira. São 18 horas e 4 minutos, temperatura em Carazinho, na casa de 12 graus nesse fim de tarde, nublado aqui na cidade, mas sem previsão de chuva. A gente vai seguindo aí na hora do Rush, você que tá saindo do trabalho agora, tá ligado com a gente, cola por aqui, né? Trânsito intenso na cidade, então vai com bastante cuidado aí, bastante atenção. Diversos pontos aí da Avenida Flores da Cunha com bastante movimento, Avenida São Bento também, alguns pontos da Avenida Pátria, as áreas mais centrais de Carazinho aí. Aqueles pontos já conhecidos aí, com bastante fluxo de veículos, então vai bem tranquilo por aí, né? Trevo do Avião também, com bastante movimento, chegada da galera aí que vem voltando do trabalho de Não Me Toque, chegando em Carazinho, alguns pontos da BR-285 também, entre Carazinho e Saldanha Marinho também, tem bastante movimento. Entre Carazinho e Passo Fundo, a princípio tá tudo fluindo bem, sem maiores informações, né, de trânsito movimentado. BR-386, em direção a Sarandi, a gente tem um pouco de movimento também, então vale a pena ter um pouquinho mais de cuidado nessa região, entre Santo Antônio e Tiúgo também. Informações do trânsito aí, hora do Rush, fica com a gente, né? Recordando os grandes clássicos da música desde os anos 70 até o início dos anos 2000. E a gente segue junto aí até às 19 horas, trazendo música e, claro, também trazendo muitos prêmios pra vocês. WhatsApp premiado. Isso aí, né? 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Chamar aquela pessoa que você gosta e aproveitar por conta aqui da Gazeta 92.9 FM. Fechou? Vamos de música e daqui a pouquinho eu volto aí pra atualizar as primeiras participações da galera. Rádio Pirata com RPM.

Vamos lá, isso aqui é velharia. Bruce Springsteen com Dancing in the Dark. A gente ouviu nesse mesmo bloco RPM com Rádio Pirata. Bom demais, né? E a gente segue com você, trazendo os grandes clássicos que marcaram desde os anos 70 até o início dos anos 2000. Nossa máquina do tempo da Gazeta, né? Que chega por aqui sempre em dois horários, de segunda a sexta-feira, a 1 e às 18 horas. Final de semana também tem velharia. Todos os dias tem velharia. Sábado tem a edição estendida do meio-dia às 2. Domingo também com a edição estendida das 18 às 20 horas. Então, chega com a gente aí, manda tua mensagem, participa, interage, pede aquele clássico do velharia aí que não pode faltar para animar ainda mais esse teu início de noite de terça-feira. Tempo que segue bastante nublado aqui na região, mas a previsão já é de tempo seco aí, sem chances de instabilidade. Tá frio, né? Temperatura agora de 12 graus, mas a sensação térmica aí fica na casa de 9, 10. Para amanhã, quarta também, né? Mínimas devem ficar na casa de 6 e máximas chegam na casa de 19 graus. Aí tempo seco, de sol com poucas nuvens. Bom demais estar por aqui com vocês. A gente segue também com o sorteio do Motel Paradiso. 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Buenas, tudo certo? Quero participar do sorteio das cortesias. Abraço lá pro Fabrício, tá sempre com a gente aí também. Abraço, Fabrício. Abraço lá pro Roger. E aí, Roger, tudo certo? Também tá ligado aí, participando da programação. Pediu uma do Biquíni Cavadão. Já vou procurar por aqui também. Obrigado aí, Roger, pela companhia. Bom fim de tarde. Um abraço pra Bruna da Silva. Também vai participando com a gente aí do sorteio de hoje. Tá chegando Love Hurts aqui na programação. Mais uma pra seguir junto com você aí nesse fim de tarde de terça-feira. E nosso velharia é bom demais, hein?

0: Tá aí a versão de Angra pra Wuthering Heights aqui na programação do nosso Velharia, um dos covers mais icônicos da música, né? Lançado lá em 1993, diretamente do álbum Angels Cry, a gente traz aqui pra nossa programação, né? O clássico original é de 78, da cantora britânica Kate Bush. Bom demais, esse é o Velharia, recordando o passado e trazendo muita música boa pra você. Esse mesmo bloco a gente ouviu Nazareth com Love Hearts. 18h23 e a gente segue por aqui, trazendo música, informação, conteúdo e muitos prêmios, hein? Chega junto aí, 9836300, porque hoje tá valendo cortesia lá do Motel Paradiso, hein? Só chamar e participar, simples, fácil e rápido demais. 9836300, daqui a pouquinho vou atualizar aí mais algumas mensagens e participações, mas antes tá na hora de trazer o F5 e os destaques dos portais de notícia.
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0: É a última edição do F5 de hoje, dando esse giro aí pelos principais portais e trazendo as principais informações pra você nesse fim de tarde, início de noite de terça-feira. O corpo de Rick e de outras 4 vítimas são retirados da área onde o helicóptero caiu, em Santa Catarina. A aeronave que foi achada quase um dia após desaparecer.

0: Ainda, INSS amplia prazo do auxílio-doença sem perícia. Regra que havia sido estabelecida em março deste ano e agora terá validade para mais 365 dias. Também na ONU, Lula defende soberania e diz que Brasil não cabe no quintal de ninguém. Assembleia que acontece em Nova York. Também polícia prende namorado de Isabelle Caracristi, universitária que foi achada morta no Ceará. Também notícia internacional, pós boicote de TVs, Trump faz discurso inaudível por falta de microfone. Aqui no estado do Rio Grande do Sul. Mulher é resgatada antes de carro ser levado por correnteza. Caso que aconteceu em Flores da Cunha. E homem encontrado morto foi arrastado ao tentar limpar tubulação durante a enxurrada na Serra Gaúcha. Caso aconteceu em Caxias do Sul. Informações também do Portal Gazeta. A HCC reúne entidades de Carazinho para discutir a situação do atendimento do SUS. Também presidente do bairro Santa Terezinha agradece obra de ponte e faz apelo para moradores não jogarem lixo na sanga. Entrevista completa também lá no arroba portal Gazeta RS. E Brigada Militar prende um homem durante tentativa de furto a estabelecimento comercial aqui em Carazinho. Policiais que localizaram um homem escondido e deitado atrás de um balcão. Para fechar, servidores da Caixa Econômica Federal mantêm a greve em nível nacional. São informações do F5, a hora de atualizar aqui na programação da Gazeta FM.
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0: 18h26, tem mais música chegando, Capital Inicial. Daqui a pouquinho eu volto com mais mensagens por aqui. Amanhã.

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5: Esse é mais um Cine Drops, e agora a dica é de uma série para quem gosta de comédia. Dois homens e meio. Charlie Harper é um solteirão rico que vive em uma casa de praia em Malibu. A vida tranquila muda completamente quando seu irmão, Alan, recém-divorciado, e o sobrinho Jake vão morar com ele. A partir daí, os três formam uma combinação completamente improvável. Charlie tentando manter a sua vida de solteiro, Alan sempre enrolado, e Jake aprendendo tudo do jeito mais engraçado possível. São 12 temporadas de situações absurdas, família e muito humor. Série Dois Homens e Meio, disponível na Prime Video e também na HBO Max. É a dica do Cine Drops. Até a próxima.
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Morissette aqui na programação com You Learn, diretamente dos anos 90, 1995 pra gente ser mais exato. Bom demais, né? Essa aqui que foi sugestão do ouvinte, eu já quero mandar um abração lá pro Luiz Eduardo Eckler, ligado com a gente. Ele disse que hoje é aniversário dele. Pô, parabéns aí, Luiz. Obrigado pela audiência de sempre, né? Pela participação junto com a nossa programação aí. Tudo de bom pra você. Muitos anos de vida, muito sucesso, muita saúde, muitas felicidades aí. Grande abraço, meu querido. Tudo de bom aí pra você. Nosso querido ouvinte aí, o Luiz Eduardo Eckler, que tá sempre ligado e tá sempre participando também com a gente através do nosso WhatsApp aí. Valeu, Luiz. Abração novamente aí pra você. É isso aí, 18 horas e 37 minutos, pessoal que também tá concorrendo aí à cortesia lá do Paradiso, né? Só chamar no WhatsApp aí, 9183-6300. Simples, fácil e rápido aí de concorrer. Essa cortesia de 2 horas, válida de domingo a quinta-feira. Dá tempo ainda de concorrer, então chama aí, são os últimos minutos pra você participar aí do nosso Velharia de hoje. Quero mandar um abraço lá pro Luiz Fabrício, também tá ligado, pediu a música Hearts on Fire, do filme Rock 4, pô, é um sonzeira, hein? Abraço, Luiz, obrigado pela audiência, vou ver se eu encontro ela por aqui e já separo também na programação. E quero mandar um beijão lá pra Raquel, né? Também tá ligada, sempre participando aí da programação e pediu Kid Abelha. Beijos, valeu! Abraço aí pra ti, Raquel. Excelente comecinho de noite aí de terça-feira. Muito obrigado pela companhia. A gente vai seguindo por aqui, 18h38, Velharia comigo, Davi Pereira, até as 19 horas, trazendo os grandes clássicos que marcaram época. Em grande estilo, desfilando aqui na programação, nas ondas sonoras da 92.9. Tá chegando Fleetwood Mac com Dreams. Pô, e essa aqui é o clima do início de noite, né? No ritmo da cidade com a gente.

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E sequência de pedidos aqui na programação Kid Abelha, Como é que vou embora? E a gente ouviu nesse mesmo bloco aqui na programação Dreams com Fleetwood Mac. São 18h47 e é bom demais estar por aqui, né? Começando mais uma noite ao som do Velharia, voltando no tempo com a Gazeta FM. 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Realizando as últimas mensagens aqui, quero mandar um abração lá pro Adriano, tá sempre com a gente, e mandar um abraço também pra Patrícia Schmidt, tá participando aí pedindo uma do Rock Set, levando a gente na carona aí, valeu Patrícia, tudo de bom, obrigado pela audiência e pela participação aqui com a programação do nosso Velharia. Isso aí gente, uma cortesia de 2 horas do Motel Paradiso aqui no Velharia de hoje, são os últimos minutos pra vocês participarem, então chama aí, 991836300. Tá chegando o Rock Set, então, com Dress Set for Success. E daqui a pouquinho a gente volta aí com o resultado do sorteio.

aí, nosso velharia todo do ouvinte, Rock 7, aqui na programação do nosso Velharia de Segunda Edição, 18h51, últimos 9 minutinhos aí de programação, agradecendo todos os ouvintes que sempre colam com a gente, né, mandam mensagens, pedem música, interagem, hoje participando também do sorteio aí do Motel Paradiso, atualizando aqui as últimas mensagens, mandar um abração lá pra Vera, tá com a gente, pediu a música House Tour, procurar por aqui, tá bom, Vera? Abraço pra você, abraço também pro Diogo, tá ligado aí, participando, mandar um abraço também lá pro Jones, né, tá sempre ligado aí, Jones, tudo de bom aí, meu querido, obrigado pela participação aí, ouvinte de todos os dias também do nosso Velharia, pedindo pra tocar um Man at Work com Overkill, valeu! Isso aí, todas as participações atualizadas e a gente vai realizando aí o sorteio do Motel Paradiso, lembrando sempre que você pode entrar em contato lá pelo Instagram, @motelsparadiso, e garantir aí a tua reserva, né? São várias suítes, são muitas opções aí pra você aproveitar, fechou? Final de telefone sorteado, 4819. Quem faturou a cortesia de hoje foi a Bruna da Silva. Oi, Bruna! Parabéns pra você aí, obrigado pela participação. Tudo de bom, já tô entrando em contato contigo aqui no WhatsApp. E obrigado aí todo mundo que participou, fiquem ligados, né? Na sexta-feira a gente tem o sorteio daí do Fantasy Motel, né? Rede de motéis Paradiso e Fantasy sempre com a gente também aqui no Velharia, trazendo sorteio dessas cortesias pra galera. Então fiquem ligados aí com a gente, sempre com muitos prêmios na programação da nossa 92.9 FM. Tô indo nessa aí, daqui a pouco eu volto, tá bom? Já já tem Play no Hit e a gente traz as músicas mais bombadas do Brasil e também do mundo. Chegando Madness com Our House. Valeu, gente. Daqui a pouquinho.

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2: Em Carazinho, os servidores da Caixa Econômica Federal também mantêm a greve. Em nível nacional, a categoria decidiu ontem pela continuidade da paralisação em todo o país. A greve tinha iniciado no dia 10 de setembro. A proposta, que foi rejeitada nesta semana em Assembleia, apresentava a ampliação de 6,5% para 9% na folha de pagamento sobre o teto da participação do banco no custeio do Saúde Caixa a partir do ano que vem. O Saúde Caixa é o principal ponto de entrave da negociação. Não há ainda a previsão detalhada de quando a categoria volte a se reunir para deliberar sobre nova proposta a ser apresentada pelo banco. Este é o Drops Gazeta News. E a gente volta em seguida com mais atualizações para você.
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19: É isso aí, boa noite! Estamos de volta aqui na programação da Gazeta FM, agora trazendo o nosso Play no Hit, a hora dos maiores hits do Brasil e também do mundo. Uma seleção especial aí pra toda a galera nessa terça-feira e a gente vai seguindo aí com muita música boa até as 8 horas da noite. Se liga aí e segue pra primeira sequência de som.

É isso aí, esse é o Play no Hit, segue conectando você aqui na Rádio Gazeta 92.9 FM, a número 1 de Carazinho. Bora curtir aí a nossa programação através do rádio, site, aplicativo, interage com a gente também, ouve lá na Alexa e chega com a gente aí, né? Até as 8 horas da noite, trazendo muita música boa pra Carazinho e pra toda a nossa região. Uma boa noite e uma excelente terça-feira pra você.

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2: A tua noite fica muito melhor aqui com a nossa Gazeta 92.9 FM, com muita música, os grandes sucessos que estão dominando as paradas. É o Play no Hit, de segunda a sexta-feira, junto com você. Eu sou Davi Pereira e seguimos juntos aí, trazendo mais uma sequência de música. Daqui a pouquinho voltamos pra conversar mais um pouquinho aqui na programação. Pode mandar tua mensagem, pode interagir também através lá do nosso Instagram, @GazetaFMOficial. Vamos lá!

É isso aí, esse é o Play no Hit, segue conectando você aqui na Rádio Gazeta 92.9 FM, a número 1 de Carazinho. Bora curtir aí a nossa programação através do rádio, site, aplicativo, interage com a gente também, ouve lá na Alexa e chega com a gente aí, né? Até as 8 horas da noite, trazendo muita música boa pra Carazinho e pra toda a nossa região. Uma boa noite e uma excelente terça-feira pra você.

0: Isso aí, pessoal, valeu pela companhia, obrigado pela audiência de todos, Carazinho, toda a região ligados junto com a Gazeta FM. E o Play no Hit volta amanhã, né, trazendo mais sucesso pra tua noite, sempre com os grandes sucessos e hits que estão bombando aí em todas as paradas. Continua ligado aí na programação, daqui a pouquinho tem Gazeta Night e a Voz do Brasil. Fechou? Fiquem todos bem e até a próxima!
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5: E uma movimentação da Polícia Rodoviária Federal no trecho da BR-285 Carazinho Passo Fundo.

0: disparou uma Toyota Hilux que tinha sido furtada ontem à noite na Vila Rodrigues, em Passo Fundo. A Polícia Rodoviária Federal recuperou o veículo abandonado numa propriedade rural na altura do quilômetro 310 da BR-285. A polícia recebeu informações de que a caminhonete estaria circulando pela rodovia e, a partir dos dados, policiais realizaram um mapeamento de possíveis rotas e localizaram o veículo abandonado na propriedade. A partir da localização do veículo, a Polícia Civil é quem vai investigar as circunstâncias. Este é o Drops Gazeta News e a gente volta em seguida com mais atualizações para você.
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12: E tá no ar o Cine Drops, trazendo a dica do filme Demolição. Filme lá de 2015, com Jake Gyllenhaal. Ele interpreta Davis, um homem bem sucedido que perde a esposa em um acidente de carro e simplesmente não consegue lidar com o que aconteceu. Até que uma reclamação aparentemente comum para uma empresa de máquinas de venda automática acaba dando início a uma sequência de cartas, encontros e atitudes cada vez mais inesperadas. Aos poucos, Davis começa a desmontar a própria vida para tentar reconstruí-la de outra maneira. É um drama com momentos de humor e muita reflexão. Filme Demolição. Lição disponível na Netflix e HBO Max, além de opções para aluguel digital. É a dica do Cine Drops. Até mais.
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12: 20 horas e 5 minutos.
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2: Amor, tem uma coisa pra te contar.

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9: 20 horas e 36 minutos.